0: É, minha gente, essa visita veio de longe. Primeira vez em Brasília, né, JC?
1: Primeira vez.
0: Primeira vez visitando uma cidade como essa aqui. Dá até aquele desejo, né? Eu vou mudar pra cá. Por que não vem trabalhar aqui na Rádio Estúdio Brasil?
1: Olha, quem sabe? Eu gostei do clima aqui do Distrito Federal.
0: Fresquinho, né?
1: Nossa!
0: É uma geladeirinha, né?
1: É uma
0: delícia, né?
1: É uma delícia.
0: Lá o clima é quente?
1: Muito quente.
0: É muito calorzão?
1: Muito calor. E
0: chega a fazer quantos graus lá?
1: 40 graus.
0: Que é isso, rapaz? É mesmo?
1: 38, 40 graus. É, na época mais fria chega a 28.
0: Nossa, que coisa! É quente demais. JC, leve para todos de Roraima um abraço, viu? Muito obrigado por ter nos visitado, por estar aqui com a gente.
1: Para mim foi uma honra conhecê-lo e estar visitando essa cidade maravilhosa que é Brasília.
0: Legal, muito legal.

0: Pois é, minha gente, recebi a visita do JC, lá de Mucajaí, agora tô recebendo a visita da Zélia, tá aqui no estúdio. Bom dia, boa tarde, boa noite, né, minha amiga?
1: Boa noite, bom dia, boa tarde, boa noite.
0: Tá passeando aqui hoje.
1: Tô, passei aqui pra ver se você tá trabalhando direitinho.
0: Vestidinha de verde, parecendo uma papagaia, né?
1: Pois é, mas eu já recebi tantos elogios hoje por causa dessa roupa.
0: É, verde, né? A cor viva. Fica, eu gosto de verde, Zélia. Gosto de vermelho também. Gosto de amarelo, demais do amarelo.
1: Também gosto.
0: Cores vivas, né?
1: Mas eu gosto de branco e preto também.
0: Agora, gosto do azul também. Azul, gosto
1: do branco.
0: Não,
1: você gosta de tudo quanto é cor.
0: É. Agora, claro, tem aquelas cores.
1: Agora, sim. Não, eu gosto de todas as cores.
0: Preto, aí, você gosta da cor preta?
1: Ah, gosto muito.
0: É, né?
1: Mas aí, eu ia pra academia, eu tinha umas calças assim, rosa, tinha umas listradas.
0: Sim.
1: Aí, eu ia pra academia ali. Só que eu mudei de academia, moço.
0: E lá é chique, né?
1: Lá é uma academia chique.
0: Aí você começou
1: o professor
0: a achar...
1: que dava aula pra gente aqui, ele mudou de. Ele mudou de academia.
0: Sim.
1: E aí levou toda a turma pra lá. Menino, o negócio lá é fino, refinado. Sim. Aí eu não tive jeito de ir mais. Não, tive que comprar umas roupinhas novas de academia.
0: Deixa eu tocar uma música aqui, daqui a pouco eu volto a falar com você.

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5: Olha só, galera, Zélia Maria, cantora, compositora.
6: Cantora?
5: Você é cantora da igreja, Zélia.
6: Ah, sim, então sou cantora.
5: Você era cantora da igreja.
6: Sim.
5: Compositora.
6: Compositora, sim.
5: Esposa.
6: Minha esposa, né?
5: Sem filtro.
6: Sem filtro.
5: Oh, maravilha. Vamos convidar os nossos seguidores, né, para acompanharem o Edelson Moura nas redes sociais. E você também,
6: pode,
5: né?
6: Pode acompanhar a Zélia também.
5: É, você tá com um monte de seguidores,
6: é,
5: né?
6: É verdade.
5: Tá quase 20 mil já? Já tem quase 20?
6: Já, quase 20 mil.
5: Olha que beleza.
6: É.
5: Gente.
6: Segue lá, Zélia, gente.
5: Segue, Zélia o quê?
6: Zélia Moura.
5: Zélia Moura, Zélia, só isso?
6: É só.
5: Botou Zélia Moura, vai cair em você.
6: Vai cair na Zélia.
5: Legal. Um beijo, Zélia.
6: Um beijo pra você
5: Essa
6: também.
5: Essa próxima música vai pra você.
6: Obrigada.

0: E agora, a hora do besteirol. Oi, menina.
1: Oi, Adelson.
0: Oh, vida boa sua, hein, amiga?
1: Por quê?
0: Porque você tá, como é que se diz, com dinheiro no bolso.
1: Tô.
0: Tranquila,
1: uhum.
0: Né? Recebendo agora.
1: É, eu joguei na Mega, né, Vão? Se eu ganhar, realmente.
0: Recebendo um aluguel altíssimo.
1: Aonde?
0: Né?
1: Aonde?
0: Vários aluguéis,
1: ixi.
0: Né? Eu preciso saber onde é que tá botando esse dinheiro, hein?
1: Ixi.
0: Onde é que tá botando esse dinheiro dos aluguéis aí? Eu quero saber onde é que tá botando.
1: Né?
0: Porque não, porque o apartamento é meu, porque eu comprei no meu nome, ninguém.
1: Uai, sim.
0: Mas de quem foi o dinheiro?
1: De
0: tem
1: quem,
0: que
1: foi?
0: De quem
1: e de,
0: foi?
1: E de quem foi?
0: O dinheiro foi meu.
1: Foi? Você tem certeza? Você tem certeza?
0: E você me pediu o dinheiro. Tá. Deixa eu comprar o apartamento.
1: Sim, foi. Foi desse jeitinho.
0: Ai, ai. Qual é o besteirol de hoje?
1: Olha, se você tem 3 maçãs e tira 2, com quantas você fica?
0: Uma maçã.
1: Sério?
0: Tenho 3, tirou 2, ficou 1.
1: Aham, não, senhor, você ficou com 2.
0: Por quê?
1: Ué, porque você tinha 3, você tirou 2.
0: Não é uma, não?
1: Ué, você não tirou 2 pra você?
0: Tirei.
1: Então você fica com 2.
0: Verdade, eu não tinha pensado nisso. Tchau, menina.
1: Tchau, Edelson.
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0: Deseje as transformações. Não apenas aceite, mas deseje que transformações positivas se operem em você. Se até hoje as coisas foram amarradas, difíceis, impossíveis, queira que uma mudança substancial lhe ocorra. Esclareça os pontos obscuros, aumente a sua grandeza de espírito, sua inteligência e as capacidades de sentir e agir. Esboce um novo mundo e uma nova vida para você. Deseje ir avante, melhorar, confie em você, em Deus e haja. Quando fizer isso, já estará havendo formidável transformação em você. Você se arranca para a vitória quando se dispõe a ser melhor.
1: Vamos!

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Eita, galera, já são 4 horas e 41 minutos, 4 e 41. Bom dia, Pedra, bom dia, ouvintes, bom dia, Vaqueirama Valente. Oi, nós aqui outra vez. Hoje é dia 15 de junho, segunda-feira, nem tá frio, nem calor. Tá gostoso, tá bom demais. Um bom dia pra vocês aí nos curral, tirando aquele leite, você barrendo a rua. Miriam lá na cidade de Venturosa já mandou seu bom dia, disse: Marco Velho, eu tô me preparando. Eu digo: pra casar, é? Ela disse: não, a bestalhada, é pra botar o negócio de fora amanhã. Ela já é, rapaz, a menina Miriam, ela é esperta demais. Dia de terça-feira ela levanta à meia-noite, de madrugada, toma um banho e corre pra porta, bota o negócio de fora, fica lá até meio-dia. Os meninos passam, uns sabe como é que é, passa a mão, cheira, outros ficam com vergonha de chegar perto que não tem dinheiro. E as... não, corrinha doida, não é isso não, filho de uma égua. É bolo, é pastel, é coxinha, é aquele suco, certo? Não é o que você pensou, não. Um bom dia pra você, viu, minha amiga? Um bom dia pra Ailda lá no fundão de Buíque. Corrinha tá agradecendo, viu, Ailda? Tá agradecendo aí o que você mandou pra ele, certo? Ele disse: ô, macho velho, quando é que eu vou dar um cheiro em Ailda? Eu digo: nem Ailda não, nem Bodinho, você pode ir a hora que quiser. O Nizé Cachim, bora sebo. Bom dia para vocês que estão aí na limpeza da cidade, barrendo a rua, os amigos gari com o celular ligado, é bom demais, viu, gente? E bom é saber que você está aí no curral, né? No sítio, nas fazendas, vilas e agrovila, você das cidades vizinhas, sejam todos bem-vindos ao programa Amanhecer no Sertão. Vocês ligam no 9148-4215. Pode ligar que a gente atende na hora. O telefone aqui tá liberado. Ou mande sua mensagem aí pelo 9142-4564. Sexta-feira eu não vim, né, gente? Que eu tinha fazer uma revisão lá nos olhos, lá na numa clínica em Arco Verde, era na parte cedo, não deu pra vir. E no sábado eu tava lá com um abençoado de um predeiro fazendo um serviço. Foi 2 dias de pé atolado, sem sair de riba e sem tirar de dentro. Foi sábado e domingo. Mas estamos aqui no batente, se o papai do céu permitir, com certeza ele vai permitir, a gente vamos ficar juntinho aqui agora, direto de pé atolado, viu? Que nem cantiga de grilo. Já são 4h45, eu já conversei demais pro meu tamanho. Corrinha tá doidinha do juízo pra enfiar o dedo. Agora que ela enfia o dedo na venta, nos ouvidos, coça os olhos, mas nem aí não, viu? Corrinha é no buraco, doida. Ei, aí não. É no buraco do computador, meu filho. Bora, a coca aí, aperta.

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0: 5 horas e 9 minutos, 5 e 9, gente boa, olha a hora, galera. Você, meu compadre, que vai trabalhar, levante, deixe de cornura, tome aí um cafezinho, lave o zóio e pegue a manga do meio enquanto é cedo. Um bom dia para vocês que acordaram agora há pouco, ligaram o rádio de vocês. Zé Irã lá do Mundo Novo de Buíque, também ligado. Nego, Neguinho e Mara também lá do Mundo Novo, aquele abraço. Luiz Carlos, esse é lá da Bica de Baixo, da Fazenda Peixe Piaba, tão ligadinho. Vaca Véia na Bica de Baixo, Neném do Fumo. Canela seca, é orelha seca e canela. Não dá uma ferroada nem lascando. É a tá da nena. E o famoso Neco da Foiçada é o Neco do Realejo. Tá lá ligadinho, ligadinho, curtindo. Meu amigo Zé Rola, esse é outro que acorda de madrugada, já tá pegando a manga do meio. Um bom dia pra você, meu amigo. Neném do Fumo, esse asilado, levanta cedo, fica sentado do lado de fora. Só cuidando da vida de quem passa, de quem sobe, quem desce, quem vai, quem vem. Você quer saber quem botou ponta, quem levou, quem tá buchudo, quer saber essas coisas? É só perguntar a ele. Esse aí, pense no Baigon, esse Neném do Fumo. Parece que é parente de Cláudio de Quino. Parente não, só um primo. Tinha que ser. Só o que ele tem de bom mesmo é o mercado. 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Do grosso. Que ele é. Conheço, já levou fumo já? Já? Sim. Quando você era. Tinha quantos anos mesmo? 8, 10 anos. Já? Ah, mas não. Sei, se seu pai brigava, não deixou você fumar, não, você parou, né? Pois é, disse que era o fumo de rolo lá no Goiás, quando ele vivia catando tomate. Aí começou a fumar, depois que queria fumar cachimbo, o velho disse, cachimbo mesmo, filho de uma égua, tu não vai fumar, não. Tá certo, corinha. 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Oi, o telefone chamando, corrinha. Vamos ver quem tá do outro lado, bora. Alô, você do telefone, bom dia.
1: Bom dia, macho velho.
0: Ô, Ivan, bom dia, meu velho amigo, pode ficar à vontade.
1: Eu gostaria de pedir de Milionário José Rico o barquinho que ela remava.
0: O nome da música?
1: O barquinho que ela remava.
0: O barquinho?
1: Que ela remava.
0: Que quem remava?
1: É, o barquinho que ela remava, o nome da música.
0: Ah, o barquinho que ela remava. Pode oferecer.
1: Ofereço a você, a Romeu, a Malu, a Justiça, Leide, Maria e todos que estiveram ouvindo, e a minha família.
0: Obrigado, obrigado, um bom dia pra você, meu patrão, meu velho amigo Ivan. 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Zé Trocado, lá do Riacho do Mel, um bom dia, um abraço pra você. 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Ele tava conversando mais de quarta-feira ali na feira, sou Marco Velho. Essa tá dessa corrinha que você fala tanto que trabalha mais você. O senhor não gosta dela? Quer bater um rolo mais eu? Eu digo ninguém. Eles têm uma bicicleta velha lá sem pneu, uma espingarda sem ouvido, uma tarrafa sem saco e uma jumenta parida. Disse, vamos bater um rolo nela? Eu digo, não, rapaz. O Corrinha é macho que nem eu. Eles, pronto, é mais disso mesmo. É duas quengas. Rapaz, isso é um problema, é um cabaré, bicho. Tu tá esculhambado demais, doido. Zé Trocado, meu amigo, um abraço. 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

0: tudo, meu amigo Cleito. Um abraço pra Maria Nório. Ô, Maria, um abraço e obrigado, viu, amigona? Um bom dia pra Cuca. Um abração aí pra Cleito, Gabriel, pra Kaique com a sua esposa, Rayana, Del e João Vitor. Esses estão viajando, estão no caminho de Garanhuns. Quem tá lá comendo é a Hilda. Foi, não foi? Ela corre pra ir pegar a boia na casa da filha. É de graça, né? Ô, Corrinha, você não acha que tá conversando demais pro seu tamanho, não? Olha o telefone, Corrinha. Enfia o dedo aí, neguinha, de novo. Vamos ver quem tá aí na outra banda de lá. Corrinha, e será que é visagem? Corrinha, ligou direto. Foi ou não foi? Alô?
1: Alô, muito bem, não, mais uma vez.
0: Diga aí, irmã. Tu já tá com a música de que a irmã pediu? Pode pedir, meu amiguinho. Pode oferecer.
1: Ofereço a você.
0: Obrigado. Ah, pois tá certo. Agora vai ficar por conta dela, da menina corrida, que quando ela tá doida pra dar assim, não tem quem segure. Dá trabalho pros ouvintes, fica falando mais do que a boca.

Macho Velho, bom dia, meu amigo. E aí? Ô, Macho Velho, bota a toada aí do Boi Cabana aí. Pra oferecer a toda a Vaqueirama. E a Luiz Carlos na Fazenda Peixe Piaba. A Sidney ali no Curral de Zé Maria. Tá pegado uma hora dessa. Cuida.

Falei, macho velho, aqui Rosane da Veneza. Gostaria de ouvir a música do amado Batista, Esses Olhos Verdes, para oferecer à minha família, a todos e da rádio, a minha família nos dá. Bom dia.

Macho véi, começando, macho véi, mais um dia, começando mais um começo de semana. Gostaria que você tocasse aí oração pela família, para todas as famílias. E também quero mandar um abraço aí a todos e todas que estão curtindo aí a Pera FM, especialmente a minha amiga Maria Nório, minha amiga Hilda, minha amiga Cuca, meu amigão Zé Cachimbo, né? Cleite, essa turma boa lá no Sítio Fundão. Oferecer ao José Rinaldo, ao João Pifeiro, Cabaré, Nota 10, ali no Riacho Pau, a amiga Joelma Maroca, o vereador Dudé na cidade de Ventrosa, meu amigo Jorge Vitorino, Claudinho de Quino, enfim, é muita gente boa, macho velho. Oferecer a todos ali de Ventrosa, Pedra Verde, Buíque, Alagoinha, todos que curtem aí a PLFM. Valeu, macho velho.

Bom dia, Mastimã. Quero pedir uma música aí com o Renato Seus Burqueque para oferecer minha esposa, Maria José da Reciclagem, a meus filhos, a Gabriel, a Fernando, a comadre Daniela, com o padre Marrone, a Quitera, a Pesqueirinha aí, do Serve-Serve, a Nega de Toco, a Rose lá do Riacho do Pau, a grande equipe aqui do Rock, que está aqui na nossa cidade, são presentes aqui, e a você e a todos os ouvintes da nossa cidade de Pedra. Vamos cuidar, macho, ao mundo.

0: Bom dia, macho velho. Bom dia, bom dia. Bota aí os vaqueiros velhos, diz aí o desenhado. Pra oferecer a 4 Sérgio, a Soró, a Zé Coitinho, a Deluquinha, seu daí no parque, né, de baixo. A Dejaci Ivan fazendo o pé de serrote. Manoel Macário, Matheus Macário. A Jorge, a Alegria, Paulo Ferraz, a Dedé, a Cuco, a Chumbada na Pedra, a Roberto de Vives, Léo Leite, Chiquinho Vaqueiro, Ronaldo Riquelmo, o Jorge, eu tava lá, mas foi na carreira do Boi, tava danado de gente dando conversa com eu lá, rapaz. Contamos umas conversas, os cabos lá, conversa sem ser verdadeira, viu? Eita, mas hoje está perdido. Tenha um bom dia aí a todos.
1: Amanhã nós estamos aí na banca de séria, se Deus quiser, viu, macho?

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2: Bom dia, macho velho. E quem fala é Zé Rolinha. Macho velho, pode para tocar aí. Vida de Poeta, com Vicente Nery. Perecer para Sidney, Luiz Carlos, Marcelo, da Pespiaba, nosso amigo Sérgio, Neco do Realejo, e essa figura maluca, Neco do Realejo, Neco da Bagaceira.
0: Puxa um fale, Redondo!

0: obrigado, obrigado e obrigado. O sonho foi concretizado. Obrigado, gente!
1: Olá, bom dia, meu amigo mais velho. Aqui é JBF da Veneza. Gostaria de ouvir uma toada aí com Nevaldo e Nena, pra com ela oferecer a Zaquiel, nosso amigo Nenê do Fumo, Zé Rolinha, Vaca Velha, Gendu, sua esposa Nega, seu filho Alain, Nego Cabaceira e sua esposa Lúcia, no sítio Boqueirão, nosso amigo Fancaio Vailo, Ronaldo, Raniel, Paulinho, Roberto, Maria Paula, Raquel, do Alegre, nosso amigo Dedeira, Ronaldo, Gatinha Zezito, no sítio Cumbre, nossa amiga Lourdes do Cumbre, na rua Nova Cazuza, Eliane Zé Luiz, na Serra da Vara, nosso amigo Romeu, no sítio Gia, nosso amigo Francisco Belo, Dona Angel, Doutor Lela, Noé, Xoxo Preto, Marcelo Neve, Posto Boi, nossa amiga Maróquia, André Pisadinha, Romarinho, no Riacho do Pau, Toco e Nega, Laís, sua esposa, Facada, Reginho, Nando na Fazenda Caldeirão, certo? Uma boa aí da Fazenda Caldeirão. Aqui na Veneza, Neco do Vialejo, Vilas, Salete, Sonha, Tineu. E a família Barra Nova, aqui de Veneza, baixo velho. E pra você que é um locutor nota 10, beleza?

6:22, 6:22, gente boa. Alô, tô em Catito, é Catito e Pedro Henrique, Catito e Pedro Henrique, aí na cidade de Venturosa, Pedro Gouveia, Zé Dinani também ligadinho, meu velho amigo Babum lá no sítio Ipueira, ele Benilda tão ligadinho. Ainda tem o asilado Roberto de Beijo naquelas bandas, ainda tem meu velho amigo Maciel e Lucicleide também aí do Urubu, um abraço pra vocês. Senira ligadinha no olho na Pedra d'Água, Marina lá do Horizonte Alegre, um bom dia pra você, vaqueira, um abraço, um bom dia pra Tião Boiadeiro, Breno, Severina Pereira com a sua galera aí no sítio do meio, Francisco Belo e Dona Jararaca lá na Comunidade Gia, Zé Rola lá da Bica de Baixo, Lucas Oliveira também curtindo, Isaac é o rei do chifre lá da Bica de Baixo, ligadinho, Vaca Véia, um bom dia pra você, meu amigão, Betão e Neide lá da Chácara, Deus é fiel.

0: Fone, bom dia.
1: Bom dia, macho novo.
0: Ô, Antônio de Catonha, amanhã nós estamos juntos em Venturosa, viu, filho?
1: Pegado na mão com o outro, maroca no meio.
0: Isso é conversa, rapaz, não vá. Presta atenção, serviço, você cochilou demais.
1: Bota a toada aí, o rio de Ipanema aí, meu amigo velho.
0: Eu não vou botar o rio em Ipanema não, que lá tá dando cheio, não tá deixando ninguém passar não.
1: Poxa, pois aqui é direto, é água direta aqui, eu moro bem na beirinha dele. Isso eu gosto, a toada bem tirada que nem Zé de Almeida fez com ele.
0: Pode oferecer.
1: Vai oferecer a Zé Buxinha, Zé Curti, Bastãozinho de Meso, Zé Irão do Mundo Novo, Alcaldinho de Quino, Romeu, seu grande irmão, e a todos os ouvintes, meu amigo, velho.
0: Ah, pois tá certo, meu velho amigo Tonho de Catonho. Amanhã a gente tá em Venturosa, se Deus quiser, na banca de Célia, 9 horas a gente tá aí junto com vocês. 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E o Curisquim foi-se embora mais uma vez. Eita, Vaquerama, Vaquerama tá dando mole pra esse boi, né? Curisquim foi-se embora mais uma vez. A família Vitorino, Jorge, Vânia, Borriga, Dedé, agradece a todos vocês que marcaram presença naquela grande festa. E de domingo a 8 tem mais, viu? De domingo a 8, deve ser domingo a 8 é o que? É bem 28, né? Ontem foi 14, no outro domingo 21, no outro 28, com certeza, deve ser. É mais ou menos dia 28, tem Curisquim aí na sua 16ª corrida aí pra vocês irem curtir, certo, gente? A partir da manhã o cartaz está aqui na mão, a gente vai dar uma caprichada boa aqui pra vocês. E dia 8 de agosto, Parque Chapéu Velho, aí no Apovoado Poço do Boi, também vai estar em festa. É uma grande festa aí para vocês, dia 8. Vocês podem se preparar, são 40 boi correndo. Forró tem banda que não acaba mais para vocês. Pode convidar seus amigos, convide sua galera, mande se agendar, se preparar, que são 4 bandas tocando para vocês, 40 boi correndo, a inscrição para dupla R$100, entrada para o público R$40 para homem, mulher não paga nada, e lá é sexta e sábado, sexta e sábado. Na sexta-feira o churrasco é de graça para todo mundo, para todo mundo, pode levar seus amigos, vá curtir, que o tira-gosto lá do churrasco é de graça na sexta, certo? Vai ser uma grande festa. Regivaldo tá convidando aí a Vaquerama da Cidade da Pedra, a galera. Vai ter ônibus de graça de Arco Verde pra cá.

0: É claro, a van que chegar lá com 12 passageiros ou mais vai ter ajuda para o óleo, vai ser só o mi da pipoca. Alô, você do telefone, bom dia.
1: Bom dia, macho velho.
0: Com quem eu falo? Oi?
1: Da Vialeja aqui na Veneza.
0: Neco do Vialejo?
1: É.
0: Eu vim falar que você tinha mudado de nome. Você. Peraí. Você mudou de nome. Mudou de sexo também ou não?
1: Não.
0: Não, mudou não, né? É, porque aquela chata disse que era Neco da Foiçada.
1: É, ela inventou esse apelido, mas é assim mesmo.
0: Ah, foi ela que inventou esse apelido, não foi?
1: Foi, pô.
0: Eu não falei pra você que aquilo não vale uma moeda furada?
1: Vale sim.
0: Vale?
1: Foi sim.
0: Ainda bem que não mexeu no sexo, não mudou não. Ficou só mesmo, só no Neco da Foiçada, né?
1: Só mesmo.
0: Certo. Assim tá bom demais.
1: É.
0: Agora, e se ela chamasse Neco Canela Seca e Urinha Seca? E aí?
1: É, aí não marca não, pô.
0: Aí o bicho pegava, né? Era?
1: É, não fecha não.
0: Presta não. Raposo, diga uma música bonita aí pra nós botar agora.
1: Eu quero que você toque aí um forrozinho aí da Festa Julina de São João, né?
0: Certo.
1: Oferecer a todas as dançarinas do Brasil. Vai pra Maroca, vai pra Veneriana aí no Prateado, vai pra Jardim das Bicicletas. Vai estar a Givan da Casa de Som, Alfredo Ramos, Genesis Ferreiro, Anselmo Macedo, Corrinha lá, Silva aí da Dança da Cidade, a irmã dela, que eu estou esquecendo o nome dela agora. E Antônio vai para Tom de Cotonha aí na Volta da Bomba, viu? Vai para Jura da Rua Nova. Azura, Cazura. E vai pra fica aí da minha série aí da pipoca aí embaixo. Vai pra Conca. Branquinho, né? E vai pra. Vamos subir pra frente. Vai pra a Galega da Serra das Varas, Galega, né?
0: Lá onde Zaqueu deu um calote lá no mercado da mulher, que ela quase fale, rapaz.
1: E foi.
0: Foi Zaqueu e vaca velha. Pense duas pragas. E ainda queria levar a orelha seca pra lá. Eu digo, não leve, vocês estão doidos, rapaz.
1: Enganaram elas, foi.
0: Oi?
1: Enganaram as meninas, foi.
0: Eles queriam levar a canela seca pra comprar fiado lá também, olha. Só sendo da bica de baixo mesmo.
1: Eita, mulher.
0: Rapaz, o Zaqueu não teve vergonha, né? Vamos falar numa boa agora. Zaqueu não teve vergonha, deu calote e neném do fumo na porta de casa, correu pra Serra das Varas, foi pedir fiado às galegas lá no Sedex.
1: Mas, rapaz.
0: Foi ele, vaca velha, e disse que na próxima vez ia levar uma pessoa que era muito pagadeira, que a tal da canela seca, lá a orelha seca, é mais velha que cavalo da cara branca. A nena canela seca. Esta é pior do que aqueles cavalos da cara branca. Me deve 20 conto, já tá com mais de ano. Você vai me pagar os 20 conto que ela tá me devendo.
1: Ela, né?
0: Você.
1: Eu?
0: Sim.
1: Tá bom.
0: Você é quem vai me pagar.
1: Claro que sim.
0: Certo. O cabo é macho demais.
1: Escuta aí, macho. Olha, vai pra minha colega Lorian.
0: Colega de quem? Aquilo não vale uma moeda furada, não, rapaz.
1: Não diga isso não, menino. Oxê.
0: Ela não tá escutando também, ela tá dormindo.
1: Dá uma bexiga, vai. Vai pra o xarapa lá no filho de Zezé, a esposa da mocinha, né? E vai pra Sítio Boqueirão, né? Vai pra o local do Fran Carvalho com as esposas, irmão e minha a colega Raquel Maria Paula, dona Cristina. Vários dias lá que eu não estou esquecido dos nomes de Turim. Mas e a música desse forró, eu mando pra todos eles dançar, viu? E aqui na Avenida, é Pai Pajão de Barra Nova, o Giovânio, e aí Pedro, ele chegou aqui agora, Zé Coquim, e fazendo Peixe Piaba, né, pra Luiz Carlos, Genício, Marcelo, Vaca Véia, Zé Rolinha, né? Canelinha Seca, que nem se chama com a mulher lá embaixo. Onde? Aí, vai pra Luiz Vil, com a esposa de filha, minha Lacinha, filha da Larissa aqui no...
0: Alô? Alô? Caiu? Caiu, descarregou-se. Bem feito pra ele. Vende esse celular, velho, joga isso no lixo, compre outro. Essa carroça velha aí fica deixando você na mão, ora sebo. É o Neco da Foiçada, lá da Bica de Riba. A Bica de Cima não, é lá da Veneza. Tinha que ser parente de Corrinha. 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Ô! 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Eu não é corrinha, é sim, meu véi, aí dentro.

0: E aí, corno velho, bom dia, tudo bom? Você tá dando pra mentir agora, é? Você, Neco? Oi, bota uma música aí pra ele, especialmente pra ele, pra seu Luíde, viu? Deixa daí seu corno, pros dois.
1: Ô, rapaz, tá fazendo o que aí, cara? Desce daí, meu irmão.

0: Picada boa aqui para vocês. E dia 8 de agosto, Parque Chapéu Velho, aí no ar.
1: Valeu, meu velho.
0: É uma grande festa aí para vocês.
1: No corre-corre da vida, Deus, né, Jair? Agradecer a você, a Maria, Gisela, Verão, Vinícius, Carlinhos Pereira, Serginho, Gerardo, Nataria, a Mauri, Carlão, Jonathan Rolão, Henrique Mosclar, Amando Brasil, Adalca Tenoro, Arromeu, Neco do Verlês, Lúcio do Pumo, Maroca no Posto do Boi, meu filho no Parque Vaquejado, Cida, Levai, Carlene, na Biga do Baço, Neném do Pumo, Vaca Velha, Besouro, Cristina Zé Carrim e a todos que estiver ouvindo o programa no Corre, Corre da Vida, Milionário Zé Rico. Bom programa para você e todos os ouvintes.

Fala, Macho Velho, bom dia. Francisco Belo, aqui da Chácara Sul de Velho, aqui na comunidade Gia. Macho Velho, se der tempo, toca aí pra mim com João Moreno e Mariano. Proposta: oferecer aqui pra dona Angela, né, pro Baixinha. Nesse exato momento, tá coando aqui um café, né? E oferecer para todos os ouvintes do Amanhecer no Sertão, que a lista é grande demais. Se for falar nome, não dá para falar o nome de todo mundo, né? Aí tem aqueles que ficam ciumados, né? Toca aí, Proposta, com João Moreno e Mariano. Valeu, toca minha música aí, Miguel de Sá. Fui, bom dia para todos, uma boa segunda-feira.

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7: 7:15.
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10: Bom dia, macho rei. Aqui é o Vitorino. Eu quero escutar aí a toalha do boi Curisquim, cantada por Mimi do Gado. Já ofereci para o Raquirão, o tirador do leite, para o público em geral, né? Agradecer ao Raquirama que teve ontem aqui presente, aos torcedores dos vaqueiros, aos torcedores do boi, a todo mundo que teve aqui ontem presente. E tamo por cá, isso. Cuida, cuida. Mete nos pés. Oferecer também para Pedro Gouveia. Ô, macho velho, e Benaldo, ele é cunhado de Pedro Gouveia. Ele ontem tava dizendo a mim ali embaixo que Pedro Gouveia dorme de camisola. Agora, eu não sei, né, se é verdade. Eu tô dizendo o que Benaldo me disse. Como eles são cunhados, né, eles é quem sabe.

0: São 7h29, gente boa. O programa Amanhecer no Sertão vai chegando no final. Só nos resta a gente agradecer o Papai do Céu por esse dia, agradecer a vocês que ligaram, que mandou o áudio de vocês. Obrigado de coração, viu? Cadê Cocô? Será que essa corrente tá querendo corrigir eu, hein? Parece que bebe. Gente, amanhã nós se encontra de novo às 4h40 da manhã. Fiquem todos com Deus, porque eu, Marco Velho de Mandaqueiro, vou levar a corrinha pra comer lá embaixo, na lanchonete. Fui, tchau.
1: Vai que embora, carniça.
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2: Oi, gente amiga. Já está chegando este amigão do rádio, Edelson Moura. Sou eu, Charles Help, Franklin Russo. Então, certo é a gente dizer assim, já estamos chegando, né? É. Ô, Charles Help, me conte uma coisa. Já se acostumou a tomar banho todo dia? Tá tomando direitinho? É, tá usando aquele sabonete cheiroso que eu comprei pra você, o Eucalol? Tá usando o Eucalol, tá? Beleza. Ei, eu vou comprar um talco pra você, viu? Comprar um talco. Depois você toma banho e você passa talco. Vai chegar aqui todo manchadinho de branco, pra gente ver que você tomou banho, passou talco, né? Hã? Não, não é só bebê que usa talco, não. A gente velho também usa. A gente velho gosta. É verdade. A gente velho gosta. Eu uso talco. Franklin Russo usa talco. Comadre Simone usa talco. Zélia usa talco, viu? Fique frio, fique tranquilo. É pra ficar bem cheirosinho. É. Vamos agora, amado Batista, abrir esse programa cantando. Eu quero te amar.

0: O povo quer falar, Edelson Moura. Vamos falar com o povo. Alô, alô, câmbio.
1: Ok, querido. É aqui de Buíque. Pô, eu vou fazer uma mensagem.
0: Faça.
1: E pedir uma música boa de Amado Batista, que eu amo de paixão.
0: Pois peça.
1: Bom dia.
0: Bom
1: Valeu,
0: dia.
1: Valeu, viu?
0: Valeu.
1: Sábado. É pra passar uma música boa.
0: Certo.
1: É Maria das Neves, aqui de Buíque.
0: Ô, Maria das Neves.
1: A música é princesa, viu?
0: Certo, vou tocar pra você.
1: Eu agradeço muito, Adelson Moura, você ter me atendido. Obrigado, amigo.
0: Não há o que agradecer.
1: Deus abençoe.
0: Deus abençoe você também. Obrigado, você também com sua família. Vamos lá, Franklin Russo, atendo o pedido dela. Princesa.

0: macho.
1: 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Vamos repetir devagarzinho para dar tempo de você anotar. Copeia aí. Copia 61 999 369 5557. 61 999 369 5557. Deu tempo de anotar? Então mande aí o seu áudio pra nós.
2: Meu Samora, manda um abraço para Charles Alencar, aqui da cidade de Confresa, todos os dias pela manhã ouvindo o seu programa. Junto e misturado.
1: Junto e misturado, Charles. Obrigado, meu amigo. Continue nos ouvindo por aí. E vai essa música bonita do Amado Batista pra você. Chama.

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2: Eu estou chegando devagarzinho, devagarzinho, aqui na sua rádio, aqui na sua sintonia. E aí, como é que você tá? Tudo bem, meus amigos? Por aqui sou eu mesmo, Wilson Meirelles, a partir de agora, para encantar, né? Seja o seu dia, seja a sua tarde, seja a sua noite, qual seja o horário que você esteja nos ouvindo a partir de agora, obrigado pelo carinho. Vamos que vamos começar mais uma edição do programa Sertão Saudade, que já está no ar.

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1: Sete horas e 54 minutos.
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8:03. Opa, tá começando mais uma edição do Super Manhã. Salve, salve, antenados. Bom dia, bom dia. Esse é o programa Super Manhã, o seu programão de todas as manhãs. Muita alegria no ar pra você, um prazer enorme ter você comigo, eu tô chegando. Muito prazer, eu sou o JL Silva.

0: Cheguei, cheguei, chegando agora 3 horas, 3... Ou melhor dizendo, 8 horas, 3 minutos, né? 8 horas, 3 minutinhos. Bom dia, Pedra. Bom dia, cidade. Bom dia, meu povo. Bom dia, meu Brasil.
1: É tão bom.
2: Brasil!
0: Pois é, hoje é dia 15 de junho de 2026. Muita música vai rolando até as 10h30 no Supermanhã. A música, a informação, o entretenimento, a sua música preferida, você interagindo aí no 991-58-4337, esse é o Zap Zap. Você pode ligar também para o telefone móvel 991-48-4215. Faça a festa musical, eu vou tocando sempre a música que você gosta aqui nos 98,7. É, tá todo mundo ligado, todo mundo programado aqui na nossa sintonia.

0: 8:04.
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2: Quando a gente quer muito uma pessoa, a gente se engana. A gente tenta encaixar o outro ser humano em posições que nunca foram dele. A gente clama ao universo por um sim em algo que já começou destinado a um não. 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Que te ajude a transformar os seus sonhos em realidade. Fique com alguém que acredite que você é capaz de tudo aquilo que queira. Fique com alguém que você não precise convencer de que você vale a pena. Que não tenha dúvidas. Ei, fique com alguém que te olhe da cabeça aos pés e saiba sem hesitar que é você e só você. Fique com alguém que te faça olhar para trás e agradecer por não ter dado certo com ninguém antes. Fique com alguém que faça não existir mais ninguém depois. Fique com esse alguém.

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1: Bom dia, JL. Aqui é Larissa. Gostaria de ouvir uma música com a filha do caminhoneiro. Com ela ofereço para minha mãe, que tá ligadinha lá no sítio do meio, Vera Lúcia. Para minhas filhas, Lawane e Lohane, meu filhinho, Luan Ravi, meu esposo, Luciano. Minha comadre, que tá ligadinha no sítio do meio, Marinalva. Para minha comadre, Severina, que também tá ligadinha no sítio do meio. Para Maria Honório, lá no sítio Fundão. E para todos os ouvintes dessa rádio maravilhosa.

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1: Esta canção fala da filha de um caminhoneiro. Uma história real que aconteceu na cidade de Castelo, no estado do Espírito Santo. E para contar essa melodia, eu, Denis Gerais, convido meu amigo Flávio Moreno, o mais apaixonado da Bahia.
2: E essa vai em memória, a filha do meu amigo caminhoneiro.

0: Mundialdo, Mundialdo. Bom dia, bom dia, meu grande amigo JL. Uma abençoada semana para ti, toda a tua família, meu coração. Sou Lenira de Ventrosa, gostaria de ouvir Pregadores de Rosas, para oferecer a minha manita, com todo amor e carinho, meu pai Zezinho Batu, a minha primeira Irene com toda a sua família, a meu grande amigo Aldeira e toda a família, Dona Maroca com toda a família, Matheus Mirim e toda a família, Cicim e Cazuzinha, Dona Isala e toda a família, a meu grande amigo Júnior da Lotação, aqui de Ventrosa, que viaja para Garanhuns com toda a sua família, a todos os meus familiares, a todos os ouvintes, todos os meus amigos. Todos, todos, todos moram dentro do meu coração e eu amo todos por iguais. Meus amigos, meus familiares são a razão do meu viver. Beijos no coração.
1: É festa!

0: 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Pregadores de Rosa, um toque para Lenira Ramos em Venturosa, ligadazinha, muito obrigado pela companhia. Larissa em Garanhuns, tá ouvindo a gente, né? Valeu, Larissa, muito obrigado pela sua companhia.
1: Oi, bom dia!
0: Bom dia, bom dia, uma excelente manhã para você de segunda-feira. Você que tá em casa, tá no trabalho, tá no comércio, seja bem-vindo, seja bem-vinda. Você internauta, se plugando, navegando através da internet, ouvindo aí a nossa programação. A gente agradece sempre a sua companhia e a sua preferência. 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
1: Oi, bom dia!
0: 8h27 agora.
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3: O norte-americano Oliver Tree e o youtuber argentino Gaspar Prindias, conhecido como Gasp, estão entre as 6 vítimas fatais de um grave acidente de helicóptero no Rio de Janeiro. Os 2 helicópteros colidiram no ar na manhã de domingo, no Recreio dos Bandeirantes, chocando fãs e a comunidade artística. O acidente, que está sendo investigado pelas autoridades, causou grande comoção. Oliver Tree havia compartilhado momentos de sua passagem pelo Brasil nas redes sociais pouco antes da tragédia, e o influenciador revelou ter sido convidado para o mesmo voo, mas não embarcou devido a outro compromisso.

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3: Supermanhã está de volta com shows de alegria, shows de música boa pra você nesta manhã de segundona.

sua música preferida no ar, rolando nesta manhã sensacional. Hora certa, 8 horas 38 minutinhos. A festa tá no ar pra você.

0: É bom demais estar com você, claro. Bom dia, bom dia. 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

0: Vamos aqui para o nosso zap 991-5843-37.
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0: É o zap do sucesso, mande seu áudio aqui pra gente. Deixa me ver. Zenilda, tá na rua Júlio Tenório. Bom dia, Zenilda.
2: Bom dia. Você passa uma música pra mim. De Pablo.
0: Certo, música do Pablo, né?
2: Meus filhos.
0: Ok.
2: Meu neto. Rayane. Vitória.
0: Certo.
2: Aninha.
0: Ok. Pra mais alguém?
2: E pra você também.
0: Muito obrigado. Valeu, Zenilda. Tchau, tchau, minha querida. Uma excelente manhã. Rosa Zenilda do Cid Veneza também tá ligada. Bom dia.
3: Bom dia, Rafael. Aqui é a Zenilda Veneza. Gostaria de ouvir a música do Amado Batista. Desligar a luz do telefone para oferecer à minha família, à força da rádio, a minha filha dos olhos d'água. Bom dia.
0: Bom dia, bom dia. Uma excelente manhã aí para Rosa Zenilda. Bom dia, Rosa Zenilda.

0: Muita música, alegria, descontração nesta manhã de segunda-feira. Pois é, só dá 98 FM.
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0: Chegando pra gente, Vitor e Léo, Meu Eu em Você, um toque musical pra Valdenita lá em Venturosa, tá ligadazinha, ligou pra cá bem da hora certa, agora 8h42.

Tá aí pra gente, Amado Batista, desliga a luz do telefone, um toque pra Rosenilda do Sítio Veneza, muito obrigado pela companhia. Alô, Rosenilda, bom dia. Ainda tocamos o som do Pablo do Arrocha, que valeu um toque pra Zenilda, que tá aqui na rua Júlio Tenório, oferecendo pra toda a família. Muito obrigado aí pela companhia, tá todo mundo ligado, todo mundo programado aqui na Mais Ouvida.

0: Pernambuco é do Brasil, hein?
1: Brasil!
0: 8h52.
2: A seleção brasileira estreou na Copa do Mundo de 2026 com um empate por 1-1 diante de Marrocos em Nova Jersey, nos Estados Unidos. Os marroquinos saíram na frente aos 21 minutos do primeiro tempo, quando Ismael Saibari aproveitou uma jogada rápida e encobriu o goleiro Alisson. O Brasil encontrou dificuldades para controlar a partida, mas chegou ao empate aos 32 minutos com um belo gol de Vinícius Júnior, que fez uma jogada individual e acertou uma finalização no ângulo. Na segunda etapa, a equipe comandada por Carlo Ancelotti melhorou o desempenho após algumas mudanças, mas não conseguiu transformar a pressão em gol. Marrocos continuou oferecendo perigo e chegou a criar boas oportunidades, enquanto o goleiro Bono também apareceu bem quando exigido. Com o resultado, Brasil e Marrocos somaram um ponto cada no grupo C, deixando a disputa pela classificação aberta logo na primeira rodada do Mundial.
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3: Super Manhã de volta aqui na Mais Ouvida. Hora certa, 9 horas, 1 minutinho. Satisfação imensa ter você comigo.

0: 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Vamos prosseguindo aqui da liderança absoluta que você conhece, 98,7, a rádio que é primeiro lugar do coração do povo.
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0: O próprio te fazendo companhia. Tá chegando, Mastruz com Leite, os olhinhos da fogueira, agora 9:03, bom dia pra você.

0: Gente, o som do Assisão, tá aí pra gente, pau nas coisas. Todo mundo ligado aqui nos 98,7. Nosso amigo Jefferson na Praça Barão do Rio Branco, bom dia, muito obrigado pela companhia, uma excelente manhã pra o pessoal da cidade de Alagoinha.
1: Oi, bom dia!
0: 9:10 agora 9:10 pelo horário de Brasília.
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2: Um soldado do exército morreu após passar mal durante uma instrução de natação em Goiás. Segundo informações de uma amiga da família, os parentes do militar só foram comunicados sobre o ocorrido 3 horas após o incidente. O caso, que não é o primeiro do tipo, levanta questões sobre a segurança e os procedimentos em treinamentos militares. As autoridades competentes devem investigar as circunstâncias da morte do soldado.

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0: Muito bom dia pra você, tá aí pra gente o som do Leonardo, Mentira que Virou Paixão, música lindíssima demais aqui nos 98,7. Muito obrigado, nossa amiga Nazaré tá ligadazinha da gente. Alô Nazaré, bom dia, uma excelente manhã pra você. Nossa amiga Valdenita em Venturosa também sintonizando a gente, obrigado pela companhia. É bom demais estar com você nesta manhã de segundona, começo de semana, 15 de junho de 2026. E estou recebendo hoje a visita de Cristiane Ponciano, depois de 10 anos aqui nos visitando, né, Cristiane? Bom dia, Cristiane. Bom dia, seja bem-vinda, minha querida. Ela já foi locutora aqui da rádio, minha gente. Cristiane Ponciano, está por aqui me visitando. Bom dia, minha querida.
1: Bom dia, Josinaldo. Bom dia aos ouvintes. É sempre uma alegria estar de volta. A Rádio Pedra FM é uma casa que eu tenho um amor imenso em estar de volta. A rádio hoje, ela é uma alegria, sempre foi, né? Desde que começou, é uma alegria na nossa cidade. E sou muito grata por sempre que venho aqui ser muito bem-vinda, né? Estava aqui passeando pela rua e aí Josinaldo me encontrou e me arrastou aqui para os estúdios da Rádio Pedra FM, essa rádio que eu amo de coração.
0: Em breve estará morando aqui na Rua da Rádio, né, Cristiane?
1: Ah, sim, se Deus quiser. Pois é, olha só como a vida é, né, Jô? Me apaixonei pela rádio, a rádio era lá no centro da cidade e veio aqui para onde eu estou construindo a minha casa.
0: Pois é, e a rádio já está com 10 anos que se encontra aqui nessa rua, né, Cristiane? 10 anos que está aqui nessa rua. É a Rua Manuel Simão, né? Rua Manuel Simão dos Santos.
1: Isso.
0: Né,
1: pois é, então frente a frente, Cristiane Ponciano e a Rádio Pedra FM.
0: Cristiane saiu em qual ano da rádio? Eu não estou lembrado qual foi o ano.
1: 2014,
0: né?
1: Isso.

0: Eu lembro que foi o Manhã Sertaneja.
1: Era um Paradão Sertanejo.
0: Era Paradão Sertanejo, foi o meu primeiro programa na rádio.
1: Era meia hora, começou com meia hora, não foi, Cristiane?
0: Isso,
1: inventei meia hora
0: sertaneja.
1: De Paradão. Aí eu vou inventar um programa para a Cristiane antes do jornal, que esse programa era antes do jornal, meia hora antes de eu começar o jornal. Aí depois ela me entregava para mim fazer o jornal, né, Cristiane?
0: Aí comecei também a lhe ajudar no jornal, mas nunca gostei muito, né?
1: Quando é o forte da gente, né, Cristiane? A gente tem que fazer o que a gente ama, né?
0: Mas a locução, me apaixonei, passei 5 anos. E o que mais, assim, eu sinto falta da locução hoje é o carinho dos ouvintes. Isso é algo que só quem trabalha com comunicação sabe. O reconhecimento de estar em algum lugar e alguém reconhecer a sua voz. É você, Cristiane, a locutora da rádio. E sem contar, Josinaldo, nos mimos, né, que a gente sempre recebe, né?
1: A gente ganha bastante presente, locutor de rádio ganha muito brinde.
0: Sinto muita falta disso.
1: A gente ganha muito, são todos os locutores, todos nós ganhamos, assim, brindes, né, presente dos ouvintes. Às vezes aparece gente de longe que não conhece a gente, vem visitar, a gente traz algum brinde pra gente. Isso é gratificante, né? Pra quem trabalha com locução, né, Cristiane? É muito gratificante, é o carinho aí dos nossos ouvintes, né? De sempre.
0: Exatamente, é uma profissão que é muito gostosa, porque a gente recebe esse carinho. Até hoje, aonde eu chego, assim, muita gente lembra e pergunta, volta, Cristiane, escolhe aí um horário, um programa para você participar. E eu fico muito triste, porque hoje, infelizmente, eu não consigo conciliar. Mas quem sabe, né, com fé em Deus, vou vir morar de frente à rádio, nem que seja de madrugada, minha gente, eu acordar e fazer aí um horário aí pra vocês, ou à noite, qualquer horário, mas vamos aí se organizar. Eu devo esse programa, esse horário a vocês, desde que saí, né? Que prometi não me desapegar da Rádio Pedra FM.
1: A gente nunca se desapega, a gente sai, mas a gente não, quando gosta, não desapega, né, Cristina? Muitos saíram, desapegaram, porque não gostavam da profissão, né? Mas quando a gente gosta, a gente sai, mas não desapega, né? Fica sentindo falta, né, Cristiane?
0: Pois é, até hoje eu sinto falta, eu gosto dessa profissão aí que não queria, mas você aí me arrastou para o mundo da locução e hoje eu sinto muita falta.
1: Pois é, não foi só a Cristiane não, teve muitos também que eu dei uma forcinha, né, para ser comunicador ou comunicadora, né? Teve Isaac também, que hoje se encontra em outro estado, né? Muito bem, né, Isaac, né, Cristiane? Isaac também passou pelas minhas mãos também, eu é quem incentivava Isaac também a ser locutor de rádio. Teve o Adriano Oliveira, que você lembra bem, né, de Adriano, né, não sei onde se encontra, né, acho que é em São Paulo, né, Cristiane?
0: Adriano é em São Paulo. Isaac é professor, né, aqui na região.
1: Ele tá...
0: Isaac Dourado?
1: Isaac Dourado.
0: Ele é professor.
1: Parece que ele tá no Mato Grosso agora, eu fui comunicado esses dias que ele tá no Mato Grosso, né, ele parece que ele tá na Federal, né, em Mato Grosso.
0: Nossa,
1: fui comunicado esses dias.
0: Que coisa boa, né?
1: Teve muito,
0: Isaac
1: teve...
0: foi meu colega de escola, infância.
1: Né? Ele é um grande professor de inglês, né, Isaac também. Fala um inglês... Isso. Um inglês muito, muito bom mesmo, Isaac. Aí na época eu dava aula de locução a ele e ele me dava aula de inglês, Cristiane, na época. Disse, vamos fazer uma troca, eu ensino você a falar na rádio e você me ensina inglês.
0: Pois é. Assim, muitas pessoas, elas saíram, né, em busca de outras coisas, outros destinos. Só você mesmo que está até hoje, porque... Creio eu que não existe a Rádio Pedra FM sem Josinaldo Lira. Eu acho que os ouvintes estão concordando comigo, né? Você é a cara da rádio, você é a paixão da cidade, em termos de locução.
1: Pois é, aparecem algumas coisas para a gente fazer para desistir do trabalho, mas infelizmente eu não quis sair, né? Apareceu aí umas coisas aí para mim sair, né? Para mim... trabalhar com outras coisas, mas eu não quis, porque realmente eu gosto do rádio, né? O rádio é a minha paixão desde criança, desde os 9 anos de idade que eu faço rádio em casa, né? Então cresci fazendo rádio. Quando eu vim entrar na Rádio da Pedra, eu já sabia praticamente o que fazer, né? Que eu já fazia desde criança. Aí já entrei sabendo o que eu ia fazer como locutor de rádio, porque eu escutava muito rádio e me inspirava, né, nos locutores antigos. Né? Alguns já morreram, alguns que eu me inspirava já morreram, né? Os antigos de antigamente. Locutores aí como Jota Campos, eu acho que Cristiane não lembra, que ela é muito, muito nova ainda, né? Não lembra de Jota Campos. Acho que ela lembra da Fabiana Lilia, né? Lilia, acho que é da Itapuã, a Fabiana Lilia, né? Uma das maiores comunicadoras lá de Arco Verde. Voz muito linda.

0: Hoje, ainda que está vivo ainda o João Ferreira, né? Que foi também uma grande inspiração para mim, o João Ferreira. Dentre outros, né? Dentre outros comunicadores de grande porte que se encontra na cidade de Arco Verde e fora também de Arco Verde, né? Que eu escutava rádio também de fora, de Garanhuns, de Pesqueira, né? Eu sempre fui fã de rádio, né? Desde criança. Bom, Cristiano, foi um prazer imenso falar com você. Se você tiver mais alguma coisa aí para falar pro pessoal, pode ficar à vontade.
1: Claro, vim aqui na Rádio Pedra FM não deixar um abraço para meus familiares queridos que com certeza estão aí com o rádio ligado, porque são fã número um dessa rádio. Gostaria de mandar um abração para minha tia Lourdes, Lourdes Paulino aí no Sítio Cumbi, tio Onete, tio Antônio, tio Fernando, toda a família Paulino. Também para minha avó, Maria Luzinete, minha tia Cinete, Severino e toda a família. E queria também mandar um abração para meu pai Gerson, a sua esposa Alice. Um abração também para Gilvan. Gilvan também um querido, me ajudou muito também no meu começo na rádio. Gilvan aí na Casa do Som, eu tenho certeza que Gilvan está aí com o som ligado em alto volume, né? Isso, Gilvan. Um abraço para você, você também. Faz muita falta aqui nos estúdios da rádio, tá certo? Um abração para todos os ouvintes. Tinha um ouvinte número um também, Josinaldo, que era lá de São Paulo. Deixa eu ver se eu acerto Gilmar. O nome dele. Quem sabe ele não está aí ouvindo.
0: Ele até hoje
1: é o nosso querido, né? Gilmar. Gilmar, um abraço para você, viu?
0: Gilmar Ferreira. Até hoje ele escuta, viu, Cristiano? Quando ele
1: isso,
0: quando ele
1: é sempre comigo. Ele às vezes manda mensagem na rede social. E ele era um ouvinte também muito querido nosso.
0: Pois
1: um abração.
0: Você esqueceu de falar do seu esposo, o Júnior
1: Baiano. Meu esposo, Júnior Baiano
0: também. Que você conheceu na época da rádio, né?
1: Exatamente, foi mesmo. Através de você, né?
0: Muito bem, pois é.
1: Através de Josinaldo, minha gente. Olha, arrumei uma profissão de locução e arrumei o meu esposo, né?
0: Né? Conheceu através de mim, esposo. Que ela vive hoje, conheceu através de mim, que eu era amigo. Eu era amigo do esposo dela, né? Ela conheceu ele através do meu celular, que a gente tirava muita foto, fazia muito vídeo, né, era, Cristiane?
1: Isso.
0: Aí ela conheceu ele através do celular, do meu celular.
1: Pois é, tô aí há 10 anos de casada e ao todo 16 anos.
0: Muito bem, juntando no namoro, né, Cristiane? 16
1: ao
0: anos.
1: Todo.
0: 16 anos de união, né, Cristiane?
1: Pois é.
0: Fui
1: para
0: o casamento
1: Deus quiser.
0: Dela. Foi um casamento muito bonito, né, Cristiane? Foi 2 dias, né, de festa, não foi, Cristiane?
1: Foi dois dias de festa.
0: Só não foi no outro dia porque eu não estava aguentando mais tomar uísque. Né, Cristiane?
1: Eita, Josinaldo. Pois é. E, muito claro, bom. Josinaldo, como é que eu vou esquecer também o principal, né? Ele não está escutando, mas não poderia deixar de falar no meu filho Nicolas, né?
0: Sim,
1: Nicolas
0: certeza.
1: Tem aí o sonho de ser jogador de futebol. Quem sabe um dia, né?
0: Pois é.
1: Gosta muito de futebol, não quis seguir a carreira de locução da mãe. Nicolas, vamos brincar de rádio, de locução? Não, mamãe, vamos brincar de bola.
0: Felizmente é uma profissão que a gente não tem muito valor, né? Cidade pequena, o locutor de rádio não tem valor em cidade pequena, né? Como você sabe, né? A gente tem que dar uma estudadazinha pra gente sair pra fora, porque em cidade pequenininha a gente tem valor pelos ouvintes, mas não tem valor assim pelo grande comércio. Na cidade que não investe, a gente vai e não tem valor. A gente tem que fazer o quê? Estudar, fazer um curso de locução para sair para fora, né? Porque a gente é a profissão que ama, mas infelizmente nós não temos valor, um determinado valor que tem que ser reconhecido, né? Os ouvintes dão valor, graças a Deus nossos ouvintes são ouvintes que amam a gente, são fiéis ao nosso trabalho, mas a gente tem que ser valorizado também por outras partes, né, Cristiane? Pelo grande comércio, pelos empresários da nossa cidade, mas infelizmente, né, fazer o quê, né? Faz parte e a gente, claro, tem que seguir em frente, que a vida tem que continuar, né, Cristiane?
1: Pois é, e hoje com as redes sociais, né, o pessoal tipo que um pouco tá esquecendo que a rádio, ela ainda é um grande meio de comunicação.
0: Um dos principais.
1: Então, principais. Então, você aí que tem seu comércio, que está desapegado de anunciar na rádio, volte, procure um locutor para gravar o seu anúncio, gravar a sua chamada. Procure o Veridiano, procure o Josinaldo, para você ser sócio da rádio. A rádio, ela precisa de sócios, porque tem os gastos, né? E, inclusive, hoje, muita gente, elas estão preferindo anúncio nas redes sociais, estão esquecendo o rádio, mas gente, o rádio ainda é muito ouvido, e principalmente eu digo a vocês, aqui na nossa cidade, porque muita gente ela não tem acesso à rede social constantemente, mas hoje ainda você chega ali no Alto da Boa Vista, no bairro do Prateado, no José Campelo, e pode ter certeza que vai ter em torno, nesses bairros, vai ter em torno de 50% do pessoal com o seu radinho ali, ó, ligado. Não vai estar na internet, não. Vai estar com o seu rádio ligado, não é isso, Josnaldo?
0: Com certeza.
1: Então, você que tem aí uma loja nova, que chegou na cidade, ah, vou só anunciar na rede social, você está perdendo tempo de vir aqui à Rádio Pedra FM e não deixar o seu anúncio. Porque eu digo a você, antes de você ir na rede social, você vem à Rádio Pedra FM, porque é um grande meio de comunicação ainda aqui na nossa cidade. É um meio muito forte que temos. Pode ser que na cidade grande o pessoal esteja um pouco esquecido de rádio, mas na nossa cidade, eu garanto a você que 80% das casas, elas escutam a rádio.
0: Pois é, e onde eu chego, nas ruas aí, quando eu passo, eu sempre dou de cara com pessoas escutando a rádio. Toda rua,
1: toda rua que você
0: chegar aqui na Pedra, vai ter gente ouvindo a Rádio da Pedra. Não vai ser todas as pessoas daquela rua, mas vai ter pessoas ouvindo a rádio naquela rua. Tem pessoas que nunca ligam para a rádio, mas nós chegamos na casa da pessoa, tá a pessoa
1: mas
0: com o rádio ligado.
1: Mas estão escutando, exatamente.
0: Estão, né, ouvindo. Todos os bairros, todas as ruas que você chegar, vai ter a Rádio da Pedra sendo ouvida. É, inclusive agora nas outras cidades também vizinhas, a gente está sendo muito bem ouvido. A gente chega em Venturosa, só dá a Rádio da Pedra. Chega em Alagoinha, só dá a Rádio da Pedra.
1: Pois
0: em
1: é,
0: Buíque, da mesma forma. A gente está sendo muito bem ouvido lá fora também, em outras cidades. A gente recebe muitas ligações de outros ouvintes de outras cidades. Então a gente agradece aí a audiência, inclusive os nossos internautas, Cristiano, também nos ouve muito. A gente, de vez em quando, tem gente de outro país, né, nos acompanhando. Agora, nesse dado momento, eu entrei aqui no site da rádio, tem uma pessoa conectada nos Estados Unidos, né? A gente não sabe quem é, mas aparece o nome da cidade, né? Columbus, nos Estados Unidos, né? Tem gente em São Paulo nesse momento, Rio de Janeiro, Pesqueira também está conectada, Arco Verde. Tem duas pessoas em Arco Verde nesse exato momento ouvindo pelo site da rádio, viu? Rio de Janeiro, São José, em Santa Catarina. O pessoal nos acompanha muito também através aí do nosso site. A gente agradece a audiência dos nossos ouvintes.
1: Pois é, aí no site, imagina nos rádios.
0: Com
1: então,
0: certeza.
1: Minha gente, fica aí, ó, o alô para você que tem seu comércio, que ainda não está anunciando na rádio ou já deixou de anunciar, volte. Procure Veridiano, procure Josinaldo. Se você quiser também gravar seu anúncio, me procure. A gente se organiza para gravar e você ficar aqui anunciando na rádio. Porque eu garanto a você que suas vendas, elas vão só aumentar. Principalmente agora, né? Época de São João, pessoal aí que tem seu comércio de loja. Não deixe, minha gente, de vir comunicar, de deixar aqui o seu anúncio na rádio Pedra FM, essa rádio que com certeza está aí no coração da cidade.
0: Olha aqui sua voz, Cristiane.
2: JL Silva, ao vivo.
0: Muito bem, tá com 4 anos que eu mudei, né, pra JL Silva, Cristiane. Em Venturosa mesmo, quando eu chego, o pessoal só me conhece como JL Silva, em Venturosa. Porque os que vão chegando agora vão me conhecer só por esse nome
1: muito
0: agora.
1: Muito bem, Josinaldo, isso aí, tem que inovar,
0: Josinaldo é mais,
1: né,
0: do pessoal do passado, né, o que me conheceram assim no início. Mas os ouvintes que vão chegando agora, descobrindo a rádio agora, só me conhecem como JL, né? Inventurosa pessoa só me chama de JL. JL Silva. Muito bem,
1: Cristiane. Quer dizer que não tem mais o Josinaldo Lira, é JL...
0: Isso não é quer dizer que eu mudei o nome, são apenas as letras iniciais do meu nome, né? Do meu nome e o sobrenome, o primeiro nome e o sobrenome, né? O J de Josinaldo e o L de Lira, aí ficou JL. Né?
1: Muito bem.
0: O pessoal disse que assentou mais como locutor, você acha? O pessoal disse que ficou mais legal, você assentou como locutor.
1: Inclusive, com certeza.
0: Inclusive, teve uma vez que eu entrevistei eu acho foi, não sei se foi um advogado, não estou lembrado, não sei se foi um advogado ou foi um médico. Aí perguntou meu nome, como é seu nome? JL Silva. Vamos chamar de JL Silva, que é meu nome artístico aqui na rádio. Isso já se parece com o nome mesmo de locutor de rádio, JL Silva. Aí, graças a Deus, o pessoal tá gostando bastante, né? Acharam bonito, né? Depois que eu mudei para JL Silva. Né? Então, Cristiano, é isso aí mesmo, né, minha querida? Né? Quem sabe um dia você retorna. Quando você mora perto, fica até mais fácil para você, né, ficar fazendo algum programa.
1: Pois é, você me arrastar, né, para vir para cá, para locução. Pois quando estiver pertinho, né? Domingo... Não se preocupe que sempre vai ter aqui um cafezinho, um lanchinho, né, minha gente? Para o locutor.
0: O domingo de manhã tá sem ninguém, tá gravado o domingo de manhã, Cristiano, de manhãzinha até a hora da missa, até 7h30. Né?
1: Muito bem.
0: E é um horário de grande audiência, um horário de domingo de manhã.
1: Exatamente, eu sempre acompanhava de manhã, a gente acordar, antes de ir para a missa, ligar o rádio. É um horário muito bom mesmo.
0: Um horário muito de pico, de grande audiência, é um horário do domingo de manhãzinha, viu? Começa, quando eu chegava aqui, Cristiano, 5 horas da manhã, o telefone já começava a tocar. 5 horas da
1: Desse
0: manhã. Até
1: jeito.
0: Hoje é assim. Hoje é mais o zap zap, o pessoal prefere mandar mais áudio, né? Que fica dá mais facilidade pra
1: mim. Mas ainda liga. Josnaldo, vamos fazer um teste. Será se tem aí um ouvinte das antigas aí que me escutava ouvindo e vai ligar pra gente ao vivo? Será? O telefone tava tocando nesse instante, hein?
0: Era o meu celular, tava tocando. Mas era a gente também atrás de pedir.
1: Mas hoje pessoal,
0: vezes, quando não liga pra rádio, às vezes liga pro meu celular. Mas é mais gente assim que eu tenho mais contato, assim, né? Vivo mais.
1: Mas
0: assim.
1: Hoje pra ligação ao vivo, não é mais o telefone fixo.
0: Não, hoje é um celular normal.
1: É um celular.
0: Isso é um celular, mas que vale como telefone fixo,
1: isso.
0: Né?
1: Isso.
0: Mas a gente também tem participações da vida. Porque o pessoal hoje, todo mundo hoje em dia, Cristiano, tem um WhatsApp. Pessoal, hoje não coloca um crédito mais no celular.
1: Mais os áudios, verdade.
0: Aí prefere mais estar mandando áudio, mensagem, do que ligar, porque a maioria não coloca crédito no celular. Aí acabam ligando, às vezes, para o quê? Para o WhatsApp, olha. Para o Zap com
1: aí
0: crédito.
1: No WhatsApp não pega ao vivo. Ligação do WhatsApp.
0: Não, a rádio tem um número normal, mas não pega o WhatsApp. O WhatsApp a gente locutor de hoje em dia tem que disponibilizar, né? O WhatsApp próprio da gente.
1: Entendi.
0: Todo locutor agora tem que ter seu WhatsApp próprio para disponibilizar para os ouvintes.
1: Então, para o ouvinte hoje, ele ligar ao vivo tem que ser para o número normal do telefone da rádio.
0: Da rádio,
1: é isso?
0: É um crédito, né?
1: Ligando. Tá.
0: O ouvinte quiser ligar agora, né? No 991-48-4215. Se tiver algum ouvinte da época de Cristiano que lembra dela, né? Ligue pra cá pra conversar com ela, bater um papo, né?
1: 12 anos depois, hein?
0: Ligar. Quem lembra aí da Cristiano? Tem muitos ouvintes aí das antigas, já de escutar rádio, deve lembrar dela, com certeza. Né? Ligue pra cá, ligue pra o 991-48-4215, né? Ou senão você pode mandar áudio também, falando aí, né? Se lembra dela, se não lembra. A gente tem aqui a Silene de Buick, né? Tá super ligada, ela diz, bom dia, JL. Ela diz aqui, mas é verdade, acho que era alguma coisa que eu e o Cristiano tava conversando aqui que ela concordou, né? Acho que foi do negócio da locução, né? De a gente não ser muito valorizado em cidades pequenas. Acho que ela tá concordando com isso. Tem Carlinho aqui do Poço do Boi também que tá ligado. Ele é das antigas, esse menino aqui, esse Carlinho lá do Poço do Boi. Acho que ele é seu tempo, Cristiano. Bom dia, Carlinho.
3: Bom dia, minha amiga. Aqui é Carlinho do Poço do Boi. De uma música, eu saí de casa, José Luciano, ofereci pra galera da pedra, mentirosa, jogador do Posto Boi, lá no Zezé, cuida.
0: Muito bem, Carlinhos do Posto do Boi, sempre ouvindo a gente, muito obrigado. Larissa tá em Garanhuns, ouvindo pelo aplicativo da rádio, muito obrigado, minha querida, pela companhia. Cristiano, em clima de forró, que a gente tá em clima de São João, digamos assim, né? Vamos tocar um forrozinho das antigas aqui, né? Forrozinho do Arcisão, né? Para o pessoal ficar em casa à vontade, curtindo a nossa programação e ouvindo o melhor do forró, pé de serra. Daqui a pouquinho, às 10h30, tem um Jornal da 98. Cristiane, ninguém ligou, Cristiano. Como eu falei a você, o pessoal prefere mais entrar em contato pelo Zap, né? Porque hoje todo mundo tem um Zap, né? Então, o pessoal, se quer entrar em contato, pode mandar zap zap pra cá. Rosenilda tá no Cid Veneza, né, Rosenilda? Bom dia, Rosenilda.
4: Bom dia, Jotaína. Aqui é a Rosenilda Veneza. Gostaria de ouvir a música do Amado Batista. Desliga a luz do telefone para oferecer à minha família, a força da rádio, a minha filha dos olhos d'água. Bom dia.
1: É melhor.
0: Pois é, vamos ouvir então a Cisão, Fogueirinha, 9h45 agora.

0: influenciadora Virgínia Fonseca fez sua tão aguardada estreia na Globo participando de um quadro no Domingão com Huck, durante a cobertura da Copa do Mundo. No entanto, o que realmente agitou os bastidores foi o constrangimento da loira, ao ser questionada por Luciano Huck sobre um possível retorno com o jogador Vini Júnior. Virgínia negou veementemente os rumores, afirmando que o buquê de rosas recebido no Dia dos Namorados veio de um grande amigo e que ela e Vini Júnior são apenas bons amigos. A influenciadora que está nos Estados Unidos para a Copa garantiu que comemorou o gol do craque apenas como torcedora.
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5: 9:51.
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4: Supermanhã, liderança absoluta nos quatro cantos da cidade. De volta, são 10 horas, um minutinho em Pedra. Carlinho aí no Posto Boi, daqui a pouquinho toca sua música. Esqueci de tocar sua música, viu? Daqui a pouquinho a gente toca a sua música preferida. Nosso amigo Vaca Véia ligou pra gente lá do sítio Bica de Baixo. Alô, Vaca Véia, bom dia. Tá tomando uma, que ele disse, né? Tá tomando aí uma dosinha. Tá tomando aí uma quentinha, né? Pra esquentar mais, né, Vaca Véia? Muito bem. Bom dia, Vaca Véia. Uma excelente manhã pra você. Vamos tocar sua música agora. Marcelo Teodoro, Não Dá Pra Disfarçar. Na sequência tem Zezé de Camargo e Luciano pra Carlinho aí no Posto do Boi. Bom dia, 10 horas, 2 minutos.

0: Bom dia, JL Silva. Aqui é Rose da Fazenda Caldeirão. Gostaria de ouvir a música com Amado Batista. Sempre quando chega em casa já me espera no portão. Para oferecer ao corno do Lucas Mateus aqui na Fazenda Caldeirão. A Mateus aqui na Fazenda Caldeirão. A Lai Gata Maga aqui na Fazenda Caldeirão. A Nando Bordel aqui na Fazenda Caldeirão. A Roberto de Beijo lá no Urubu. E a toda a galera que está escutando essa rádio. Valeu, JL Silva.
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0: Tá aí pra gente, Amado Batista Única. Um toque aí pra turma aí de plantão ouvindo a nossa programação. Muito obrigado aí pela companhia, a audiência nessa manhã espetacular. Rosivaldo tá ligado aqui na gente. Muito obrigado, Rosivaldo, pela sua companhia. Pediu aí o som do Amado Batista. 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Josbonés Multimarcas. 10 horas mais 14 minutos, é hora do Boletim da Copa.
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2: A Alemanha começou a Copa do Mundo de 2026 com uma atuação arrasadora ao derrotar Curaçao por 7-1 em Houston, pelo grupo E. Félix Enimecha abriu o placar logo aos 5 minutos, mas os estreantes surpreenderam ao empatar com Livano Comenência, autor do primeiro gol da história de Curaçao em Copas do Mundo. Depois disso, os alemães retomaram o controle da partida e construíram a goleada com gols de Nico Schlotterbeck, Jamal Musiala, Nathaniel Brown, Denis Undav e dois de Kai Havertz. Além dos 3 pontos, a vitória teve valor histórico para a seleção alemã. Com 7 gols marcados, a Alemanha chegou a 239 gols em Copas do Mundo e ultrapassou o Brasil, tornando-se a seleção com mais gols na história do torneio. Apesar da derrota elástica, Curaçao viveu um momento inesquecível em sua primeira participação em mundiais, ao balançar as redes pela primeira vez na competição. O resultado também colocou a Alemanha entre as equipes que mais chamaram atenção nesta rodada inicial da Copa.
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de volta pra você nesta manhã, lindo demais, de segundona, segundou para aqui na mais ouvida. Vamos prosseguindo com a sua participação musical aí no Zap Zap 991584.

0: Halal.
1: Acerta, Marina, meu querido.
0: Francisco do Alegre, vem de Ferreira Marina.
1: Ok.
0: Rosa da Fugonosa, Ritmos Clara, Armando do Brasil.
1: Valeu, nosso amigo Cazuza, Bela, super ligado Bela, aí na Rua Bela, Nova.
0: Doutor, Dona Gel, Maroca, Lourdes do Cumbi e todos que estiveram ouvindo o programa.
1: Valeu, Cazuza, uma excelente manhã pra você de segunda. Bela, todo mundo ligado aqui na nossa frequência.
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1: 98,7, todo mundo ligado aqui na melhor.
2: É bom demais, Júnior. É festa!
1: É alegria!

0: Tá aí pra gente, Juninho Santos, aqui da Mais Ouvida. Um abraço pra Vânia, tá ligadazinha no centro. Alô, Vânia, bom dia. Uma excelente manhã pra você. Obrigado pela companhia nesta manhã super musical de segundona. Aquele abraço. Todo mundo ligado aqui no Super Manhã, o seu programa de todas as manhãs. Super Manhã. Bom demais, hein?
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0: Vamos então para o intervalo rapidão. Já já tem a sua música preferida. Fique ligado aí na melhor.

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Super Manhã de volta, agora 10h37, a festa musical nesta manhã de segunda-feira continua pra você, tocando as melhores. Vamos então tocando as últimas de hoje, aquele forrozinho de primeira qualidade, hein? Pra você dançar em casa, é proibido cochilar. Bom dia!

Tá aí pra gente as últimas de hoje, Alcimar Monteiro. Valeu, muito obrigado pela companhia. Na sequência, o Jornal da 98. Fique ligado aí na melhor. Hora certa, agora 10h44, é hora do quadro Minuto com Deus.

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1: Apocalipse capítulo 3, verso 8, diz assim: conheço as tuas obras, eis que diante de ti pus uma porta aberta, e ninguém a pode fechar. Tendo pouca força, guardaste a minha palavra, e não negaste o meu nome. Muitas pessoas oram a Deus para que as portas sejam abertas, e quase sempre essas portas estão relacionadas a uma bênção que se deseja alcançar. Uma porta de emprego, uma vitória, uma bênção, uma restauração, uma cura ou um milagre. Quando essa carta foi escrita ao anjo da igreja em Filadélfia, essa porta aberta citada no texto certamente representava algo bom, uma bênção para aquela igreja. Mas é importante observarmos que aquela promessa estava sendo dirigida a uma igreja que, apesar de ter pouca força, guardava a palavra do Senhor e que não negou o seu nome. Deus quer e pode abrir portas em sua vida, seja em qualquer área, mas antes Ele quer que você entre pela porta da salvação, que é Jesus. Cristo disse no capítulo 10 do livro de João que Ele era a porta e quem entrasse por Ele seria salvo. E consequentemente, uma vez que fomos alcançados pela graça salvadora de Jesus, vamos experimentar um novo nascimento. E todo aquele que é nascido de Deus não vive em pecado. O que de Deus é gerado conserva-se a si mesmo. Deus está te dizendo hoje que está abrindo portas em sua vida, e Ele espera que você tenha a atitude de entrar pela porta da santidade, da comunhão, pela porta da humildade, do perdão, da reconciliação, do sacrifício, pela porta da renúncia, para que depois Ele abra portas de bênção sobre a sua vida. Eu quero orar por você. Senhor, nos perdoe porque muitas vezes não guardamos a sua palavra e negamos o seu nome. E ainda assim queremos que muitas portas se abram para nós. Que todos que forem alcançados por essa mensagem entendam a importância de entrarem pela porta principal, que é a porta da salvação em Cristo, e tenham sua vida transformada. Abre as portas para esse irmão e para essa irmã que tem buscado do Senhor um milagre na sua família. Supra todas as suas necessidades, físicas e espirituais. Eu oro em nome de Jesus. Amém.
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0: Olá, bom dia. Hoje é segunda-feira, 15 de junho de 2026. Muito prazer, eu sou o J.L. Silva, te deixo bem informado a partir de agora. Pernambuco é o quinto estado do país com mais pontos de risco de exploração sexual de menores em BRs, é o que diz aí a Polícia Rodoviária Federal. Pernambuco é o quinto estado do Brasil com mais pontos vulneráveis em rodovias federais para a prática de exploração sexual de crianças e adolescentes, segundo a Polícia Rodoviária Federal. Um estudo feito pela corporação identificou 783 localidades consideradas perigosas para essa parcela da população nas BRs que cortam as regiões pernambucanas entre 2025 e 2026. Eleições 2026 entram em fase de articulação partidária. Propaganda interpartidária começa em julho e convenções vão até o mês de agosto. O repórter Samuel Gori tem mais informações.
1: Em julho, o calendário das eleições 2026 entra em uma nova fase, agora voltada a partidos e pré-candidatos. De acordo com o TSE, o Tribunal Superior Eleitoral, a partir do dia 5, quem pretende disputar uma eleição já pode começar a fazer campanha dentro do partido ou da federação partidária. É a chamada propaganda intrapartidária, usada para convencer os filiados a escolherem o nome do pré-candidato nas convenções. Esse tipo de campanha acontece nos 15 dias que antecedem a data da convenção partidária para a escolha de candidatos a cargos nas eleições 2026. A campanha intrapartidária não permite o uso de rádio, televisão e outdoor, e todo o material usado precisa ser retirado imediatamente depois da convenção. As legendas devem realizar as convenções partidárias para formalizar coligações e escolher candidatos para as eleições no período de 20 de julho a 5 de agosto. E o registro oficial das candidaturas deve ser apresentado à Justiça Eleitoral até 15 de agosto. A campanha eleitoral começa formalmente nas ruas e na internet no dia seguinte, 16 de agosto. A votação em primeiro turno é no domingo, 4 de outubro, das 8 da manhã às 5 da tarde, no horário de Brasília. O segundo turno, onde houver, acontece no dia 25 de outubro. Os eleitores vão escolher o presidente da República, governadores, senadores, deputados federais, estaduais e distritais, no caso do Distrito Federal. Da Rádio Nacional em Brasília, Oussama El Gauri.
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0: Vamos agora para a previsão do tempo, e a temperatura para esta manhã de segunda-feira. Sol com muitas nuvens e pancadas de chuva à tarde e à noite. Mínima 19, máxima de 28 graus. Hora certa, agora são 10h51, 10h51 pelo horário de Brasília. Presidente Lula manda recado a Carlos Ancelotti e pede que a seleção brasileira jogue a Copa com alma. Gabriel Brum tem todas as informações.
1: O presidente Lula pediu que os jogadores do Brasil joguem com alma e disse que o time do nosso país joga a Copa do Mundo para ganhar. Ele publicou um vídeo nas redes sociais na manhã deste sábado, dia de estreia da seleção brasileira, em que se dirige ao técnico do time, o italiano Carlo Ancelotti.
2: Dê um conselho para esses meninos. Além de jogar a bola que vocês sabem, jogue com um pouco de alma. Quando cair, levante. Quando cair, não fique reclamando, levante e vá tirar a bola do adversário. E lembrar de uma coisa, o que vale é chutar a bola no gol do adversário, ela entrar. O que vale é bola no gol do adversário, então sempre que puder, chute. Pelo amor de Deus, chute.
1: O presidente pede que os jogadores lembrem que estão jogando pelo povo brasileiro.
2: Jogar para os adolescentes brasileiros, jogar para as meninas e para os meninos que estão com expectativa muito grande da nossa seleção conquistar o hexacampeonato.
1: Por fim, Lula disse que Ancelotti pode se tornar um herói e se juntar a técnicos campeões pelo Brasil, como Feola, Aimoré Moreira, Zagallo, Carlos Alberto Parreira e Filipão.
2: Que time você tem? A Copa do Mundo a gente não disputa, a gente ganha.
1: O Brasil estreia na Copa do Mundo masculina às 7 horas da noite, horário de Brasília, contra o Marrocos, em Nova Jersey, nos Estados Unidos. Da Rádio Nacional em Brasília, Gabriel Brum.
0: Horas mais 53 minutos, 10h53, pelo horário de Brasília.
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0: Homem morre e outro fica ferido após colisão entre mope e ônibus na PR-270 em Buíque. Um grave acidente de trânsito registrado na noite de sábado resultou na morte de um homem e deixou outro ferido na PR-270 no município de Buíque, no Agreste de Pernambuco. De acordo com as informações apuradas no local, a colisão envolveu a motocicleta e um ônibus. Com o impacto da batida, um dos ocupantes da moto sofreu ferimentos graves e morreu ainda no local antes de receber atendimento médico.
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0: Ônibus tomba e deixa 16 feridos na BR-232 em Caruaru, no Agreste. O ônibus tombou na madrugada de hoje no quilômetro 133 da BR-232 em Caruaru, no Agreste, deixando 16 feridos. Segundo a Polícia Rodoviária Federal, o veículo seguia no sentido Recife quando o motorista perdeu o controle da direção. Saiu da pista e tombou às margens da rodovia. No ônibus estavam 16 pessoas, sendo 15 passageiros e um motorista.
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0: Vamos agora com o Boletim da Copa.
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6: A Holanda e o Japão empataram por 2-2 na estreia das duas seleções pelo Grupo F da Copa do Mundo de 2026. Em uma partida movimentada, os japoneses mostraram poder de reação ao buscar o empate duas vezes. Virgil van Dijk e Crescêncio Somerville marcaram para os holandeses, enquanto Shunsuke Nakamura e Daichi Kamada balançaram as redes para o Japão. O gol que garantiu a igualdade no placar saiu aos 43 minutos do segundo tempo. Depois de um primeiro tempo sem gols, a Holanda abriu o placar logo aos 5 minutos da etapa final, com van Dijk de cabeça. O Japão respondeu aos 11, quando Nakamura arriscou de fora da área e contou com um desvio para vencer o goleiro Verbruggen. Aos 18 minutos, Somerville recolocou os holandeses em vantagem com um belo chute colocado. Quando a vitória da Holanda parecia encaminhada, Kamada aproveitou uma jogada após cobrança de escanteio e marcou o gol do empate japonês nos minutos finais, decretando 2-2.
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0: Tá então o boletim da Copa aqui no Jornal da 98 de hoje, que fica por aqui. Obrigado pela audiência, obrigado pela companhia. Fique ligado, amanhã o Jornal da 98 volta às 10h30. Eu retorno também amanhã às 8 da manhã no programa Super Manhã. Vem aí o tema dos nordestinos com o poeta Geraldo Pereira. Fique ligado ainda melhor.
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0: 10h56.
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Olá, meus amigos, bom dia. Estamos começando mais um programa, é o tema nordestino. É, o melhor da cultura nordestina está aqui, viu? A partir de agora, até o meio-dia, é uma hora de cantoria, de viola com nossos bons poetas. E você vai ficar acompanhando aí o Geraldo Pereira. É, você que está com o rádio ligado, um abraço a todos os nossos amigos dos sítios, fazendas e povoados. Um abraço a todos e também o pessoal que nos acompanha através do Facebook. Um abraço a todos, e hoje é segunda-feira, 15, hoje é 15 de junho de 2026, estamos se aproximando do dia da fogueira de São João, né? Muitas festas juninas por aí. Um abraço a todos. Meu amigo Cícero Lima, de Chucuru, de Belo Jardim, vem chegando. Um abraço, meu amigo Cícero. Um abraço para você e toda a sua família aí em Chucuru, aí de Belo Jardim. Muito obrigado pela audiência, meu amigo Cícero. E nós vamos começar o nosso programa. Vamos trazer aí a primeira dupla. É o Zé Cardoso e Sebastião Dias. É o saudoso Sebastião Dias cantando no nosso programa, fazendo a abertura. Vamos ouvir a dupla.

Muito bem, acabamos de ouvir aí, né, os poetas, o saudoso Sebastião Dias e o poeta Zé Cardoso cantando no nosso programa. E agora vamos ouvir aí o Antônio Elidan Pedrosa e Antônio Torquato cantando no nosso programa. Essa faixa aí é a dupla homenageando ao nosso grande o João Paraibano, o João Pereira da Luz, que é o saudoso João Paraibano, né? A dupla aí, Antônio Elidan Pedrosa e Antônio Torquato, vão homenagear agora, cantando um bonito mote para o poeta João Paraibano. Primeiro, eu quero mandar daqui um abraço ao poeta Antônio Elidan Pedrosa, e aí em Itauá, no Ceará, é o Garganta de Ouro. Um abraço, meu poeta. Minha prima Cícera Lopes, aí em Senharó, Cícero Santa Maria, Cícera Lopes, bom dia, prima, um abraço para você e também para o seu esposo, o meu compadre Zé Davi, aí na região de Senharó. Um abraço a todos vocês. Edjane Alves, bom dia, Edjane Alves, Vitória de Santo Antão, um abraço para você, minha amiga, muito obrigado por estar chegando no nosso programa. A rainha das lives vem chegando, é isso, acabou de chegar. O poeta Antônio Torquato, bom dia, meu poeta Antônio Luiz Torquato, aí no nosso programa, dois Antônio no nosso programa, Antônio Elidan Pedrosa e Antônio Luiz Torquato, esses agora vão cantar no nosso programa agora, viu? Então, primeiro mandar um abraço aqui ao pessoal que estão nos ouvindo aqui na cidade, o meu amigo Ademir Paz e Dona Maria, bom dia, Ana Cristina, nosso amigo Didi, um abraço para vocês aí. Ana Cristina é a filha do nosso amigo Ademir Paz, aí na rua Israel Nery de Lima, é onde o Ademir mora, e Ana Cristina mora ali, na rua, rua de Julinho, né? Muito bem. E o Didi também, né? Um abraço para vocês. O Gilvan aí na Casa do Som, bom dia, Gilvan, um abraço para você e toda a sua família. Também a minha amiga Nayara, alô Nayara, bom dia para você, aí no bairro São José, um abraço para você e toda a sua família, viu? Também Jusilene e Luzia, bom dia aí no bairro São José, e também o meu amigo o Wilson Carié, no sítio Mororó, que está nos acompanhando. Bom dia, Wilson, um abraço, meu amigo. O Pedro Diniz, no sítio Mandu. Bom dia, Pedro. Bom dia, Josa. Nissinha, um abraço a todos vocês aí nos acompanhando. Muito obrigado pela audiência. É o Seu Zé, alô meu amigo, é Seu Zé, o Jorge, sua mãe Wanda, aí no sítio Jacu, bom dia para vocês, um abraço, muito obrigado. É o meu amigo Adriano Branco, alô Adriano Branco, bom dia para você, um abraço, meu amigo, muito obrigado por estar chegando aí na nossa live, viu? Um abraço. O poeta João Salgado Popular, vem, aí Feira Nova, bom dia, meu poeta, um abraço, muito obrigado, João Salgado. A minha esposa, Dona Maria Aparecida, está chegando por aqui, ela está aí também acompanhando a nossa live, é isso, com certeza. Alô, Neuza, no bairro de Pateada. Alô, Guilio, bom dia para vocês. Também o Tico e Maria, aí no Parque de Vaquejada, nos acompanhando. Eu vou chamar ele o Tico Braço de Radiola, que me importa, que ele bota o apelido nele, né? Ele gosta de dar apelido no povo, então vou botar apelido nele. Tico Braço de Radiola. E Guilio, eu vou chamar Guilio, como é que eu chamo ele, né? Ô, Tico, vamos chamar Guilio, sabe como é? É Maracujá Murcho, eixe Maria, ele acha bom quando a gente chama assim, né Neuza? Ele disse a Neuza que acha bom quando eu chamo com ele Maracujá Murcho, eixe Maria. Um abraço a todos vocês aí, muito obrigado, essa turma bacana. Margarida e Eduarda, bom dia, um abraço. Também a Dona Neuza na rua Júlio Tenório, bom dia Dona Neuza para a senhora e toda a família. Também a Dona Severina na rua da Compesa, o Francisco Barro, o Fran e família, aí também na rua da Compesa, bom dia para todos vocês. Anselmo de Abidon, bom dia Anselmo, um abraço meu amigo. Dominguinho, aí no centro da cidade, bom dia para vocês todos. Zé Rinaldo, na Fazenda Recanto, bom dia Zé Rinaldo, um abraço a você e toda a sua família, aí na Fazenda Recanto, curtindo o nosso programa. Vamos trazer agora o Antônio Elidan Pedrosa e Antônio Torquato, está aí homenageando ao saudoso João Paraibano. Vamos ouvir a dupla.

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0: Muito bem, cantaram e cantaram bem, gostei muito, eu gosto muito dessa dupla aí, né? O Antônio Elidan Pedrosa e Antônio Luiz Torquato. Antônio Luiz Torquato é o fabricante de viola, né? E é, eu doido pra eu ver se eu consigo uma viola da fabricação de Luiz, de Antônio Torquato. Fabricação das violas dele, pelo que eu vejo aí, são muito boas. As violas dele são de primeira. Mas eu vou ver se eu consigo ainda uma viola da fabricação de Luiz Torquato, né? E vamos mandar um abraço ao pessoal que está nos acompanhando, meu poeta Netinho Félix, que é aí em São Paulo. Bom dia, meu poeta, um abraço, muito obrigado pela audiência. O poeta Chico Moura, bom dia, Chico Moura, um abraço, meu poeta, nos acompanhando nesse momento, é no Piauí, né? É o Chico Moura, vem com, eu sempre toco aqui as faixas dele, é um poeta de uma voz espetacular, uma voz nota 10 aí para a voz do poeta Chico Moura, né? Igualmente essa dupla que cantou agora, o Antônio Elidan Pedrosa e o Antônio Torquato, é uma voz de primeira. As duas vozes dos dois são de primeira, né? Eu gosto muito dessas duplas que sempre eu apresento aqui no programa. E eu gosto também de divulgar o trabalho de todos os poetas que sempre vêm nos acompanhando. Deixa eu ver por aqui. Ivonete Martins, bom dia, Ivonete Martins, um abraço a Ivonete, que está aí nos acompanhando nesse momento, um abraço para você e toda a família. Ivonete, eu não estou sabendo qual é a cidade dela. Ivonete, bota aí onde é a sua cidade, viu, que para eu ficar sabendo onde é a sua cidade, que é para eu dizer que você é a rainha da cidade. Muito bem, Ivonete, um abraço a você e toda a família, viu, muito obrigado. Deixa eu ver por aqui, valeu, dizendo aí o poeta Chico Moura, é um grande poeta, com certeza, né? Os poetas do Piauí são bons, poetas bons de primeira, aí no Piauí tem muito deles, né? O Zé Viola, isso aí já é conhecido de todo mundo, né? Já teve aqui na cidade, já nessa região aqui, já várias vezes, né? É um grande poeta, o Zé Viola, o Zé da Luz, Chico da Luz e o poeta Chico Moura. Também nós temos, vê por aqui, Miguel Oliveira também. Miguel Oliveira é de lá também, né? Muitos poetas bons aí do Piauí. E se não me engano, é o Hipólito Moura do Piauí também, né? Se não me engano, do Piauí ou é Rio Grande do Norte, uma coisa assim, né? Não sei bem onde é a cidade dele, não. Meu poeta Maximino Bezerra, bom dia, Maximino Bezerra aí em Venturosa, aí nos acompanhando sempre. Um abraço para você, viu, poeta? O poeta Lafayette Vaz, também o poeta Tuadeiro, é o Tuadeiro número 1 aí da cidade de Venturosa, é o Nezinho Bezerra, esse é irmão do poeta Maximino Bezerra, é um grande toadeiro ele, várias gravações ele tem aí, eu não sei o nome dos companheiros dele que ele gravou com eles, mas toada de primeira qualidade. Ele me deu os CDs dele, né? Tá em casa bem guardado. E eu vou mandar fazer uma gravação para eu andar, botar no prendrive, né? Para eu andar com ele no carro, né? Eu gosto muito aí da toada aí do poeta Nezinho Bezerra. Um abraço, meu poeta. O Geraldo Bezerra e Camilo, no Campo Grande aí de Venturosa. Bom dia, um abraço. O Zé Nilo, no Sítio Ouro Branco. Bom dia, meu amigo Zé Nilo. Muito obrigado pela audiência. E também o meu amigo Antônio no sítio Pedra d'Água, Cícero de Sila aí na Pedra Preta, bom dia, um abraço. Maria Medeiro, bom dia, Maria Medeiro, vem chegando aí com um chapéu cowboy, um chapéu branco, um chapéu bonito. E ela tá jovem ali, né? Tá moça muito jovem, né? Ô Maria Medeiro, um abraço para você e toda a sua família aí em Gravatá, acompanhando a nossa live, acompanhando o Geraldo Pereira, né? Josinaldo, bota aí, coloca aí o áudio aí de essa declamação aí de Cícero Bala. Ô Cícero Bala, bom dia meu amigo, bom dia meu poeta. Ele tem uma declamação aí, coloca aí, falando sobre o São João.
1: Antigamente o forró tinha junho todo seu. Parece que o mês de junho do nosso forró esqueceu. O ritmo mais animado no Nordeste era tocado e hoje desapareceu. É minha crítica e apelo aos promotores de eventos. Não abandone o forró, veja só nossos lamentos. de um Nordeste sem mistura da verdadeira cultura, muito rica de talentos.
0: Valeu, meu amigo Cícero Bala. Cícero Bala é o policial poeta, né? Ele é policial militar, mora aqui da nossa cidade, meu amigo Cícero Bala. Um abraço para vocês, meu amigo, e é poeta. Ele não toca viola, não, mas se eu um dia eu vou entregar viola a ele, eu quero cantar mais isso. Cícero é um poeta de mão cheia, né? Mas ele é um policial militar, por isso ele não vai cantar. Mas pode cantar, viu, Cícero? Nas horas quando você está de folga, né? Cícero, um abraço para você e família, meu amigo. Muito obrigado, viu? E por aqui, nós temos o poeta Manuel Cruz. Bom dia, meu poeta Manuel Cruz, em São José de Tapera. O Manuel Cruz, hoje, quando eu peguei o celular para acompanhar a sua live, aí eu lembrei, né, que só é da terça ao sábado, né? Na segunda não tem a live de nada. Eu lembrei, aí o Samuel, hoje não tem o Manuel Cruz, não. Começa da terça até o sábado. Um abraço, meu poeta Manuel Cruz, muito obrigado por estar acompanhando a nossa live, viu? Essa semana, foi na quinta-feira, eu toquei aí a canção Tempo para Nós Dois, aí com o poeta Manuel Cruz. Toquei, eu gosto muito daquela canção, né? Muito boa e bem cantada aí pelo poeta Manuel Cruz, que é da autoria dele, né? Tempo para Nós Dois. Vamos trazer, bota a Lenira aí para falar aí, Rosnaldo. Ela tem um áudio aí, vamos ouvir o áudio dela. Lenira, bom dia, Lenira.
2: Bom dia, Geraldo, bom dia. Gostaria de ouvir a canção Flor do Mucambo para oferecer a todos os meus amigos e a todos os familiares, especialmente a Manita e meu pai Zezinho Batu. Tenha um bom dia, Geraldo. Cuida, cuida, cuida.
0: Muito bem. Aí falou Lenira aí de Venturosa. Giovanni Feitosa, bom dia, primo. Aí na Veneza, nos acompanhando. Vamos trazer os apoios culturais, né, Josinaldo? Depois nós traz aí a canção de Lenira.
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3: 11 horas e 26 minutos.
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5: 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Bom dia, Quitéria Lira. Bom dia, muito obrigado pela audiência. Deixa eu ver por aqui. Bom dia, Mari Barbosa. Mari Barbosa, essa daí é a princesa de Boa Viagem no Ceará. Bom dia, minha amiga e ouvinte. Um abraço, muito obrigado por estar nos acompanhando nesse momento. E vem chegando aí a rainha de Água Branca, Dora Alice Francisco de Lima. Bom dia, um abraço para você e toda a sua família aí em Água Branca, estado paraibano, na cidade de Aldenida do Carmo, né? Com certeza, né? O Mário, se quiser alguma canção, peça, viu? Peça ou pida? Pida ou peça, né? O povo diz peça é de carro, então pida, né? Isso aí. Ô Mari, legal, pode pedir sua canção. Ô Dora Alice, você também pode pedir sua canção, você nunca pediu. Possa pedir, viu? Então vamos tocar agora uma bonita canção aí, que é a canção Flor do Mucambo. Essa canção vem na voz de Lucinha Saraiva. Essa canção quero oferecer ela a Mari Barbosa, a Maria Medeiro, também ofereço a Dora Alice Francisco de Lima, ofereço a Quitéria Lira, também quero oferecer a Ivonete Martins, que está nos acompanhando também, a Edjane Alves, e oferecer a todos os poetas que estão nos acompanhando. Eu quero oferecer ela a Gilda, aqui na nossa cidade, ali no bairro de Prateado, para ela e

toda a família, e também quero oferecer essa canção a Neuza lá no bairro do Pateado, ao esposo dela, que é o Guilio, o bonitão, né? E diz que é o bonitão, tá certo, né? Ô Tico, Guilio diz que é um bonitão lá do Prateado, é ele, viu? É, tá certo, Tico, ou não? Tá, né? Tá bom, tá certo, eu acredito, né? É o bonitão Guilio aí no bairro do Prateado, a Gilvane na Casa do Som, oferece ao Francisco Belo e sua esposa Gel, lá no sítio Gia, também nos acompanhando. A canção é Seu Corpo em Meus Braços, em meus braços, né? Expedito Pinheiro, procura aí, viu, Josinado? Deixa eu ver, é Seu Corpo em Meus Braços, né? Vamos aí com a canção Fro do Mucambo, escreveu Apolônio Cardoso, canta Lucinha Saraiva, vamos ouvir.

Muito bem, aí foi Lucinha Saraiva cantando essa bonita canção. Essa mula bonita, né? Mula bonita cantando essa bonita canção. Ô, Vaca Véia, aí no Sítio Bica, foi pra você essa canção aí com o Lucinha Saraiva. Ele gosta muito de Lucinha Saraiva, né? Embora que ela não goste dele não, mas ele gosta dela. De Maria. É, o meu amigo Vaca Véia, um abraço. Meu poeta Geraldo Vieira, em Catolé do Rocha, bom dia. Aí no estado paraibano, é o Geraldo Vieira, um abraço. É o poeta José Sobrinho. Bom dia, meu poeta, um abraço, muito obrigado por estar acompanhando aí a live aí do Geraldo Pereira, que é a live dos poetas, viu? É todo poeta que tem vez. Tendo gravação, é só mandar dizer que eu toco aqui com certeza, viu? Minha filha Luciana Paz está me acompanhando em casa, com certeza, né? E aí nós vamos prosseguindo, né? Vamos trazer... tem algum pedido? Tem o pedido de Doralice. Ô Doralice, vai sua canção, viu? Agora com o Expedito Pinheiro, Seu Corpo em Meus Braços. Essa canção é boa, né? Ô Maria Medeiros, não vai chorar não, viu? Maria Medeiros é chorona, mas chora. Ixi, Maria, ela chora demais, né? Então, vai pra ela, vai para todos vocês que estão acompanhando a live. Vai para todo mundo, viu? Essa bonita canção que é Seu Corpo em Minhas Mãos. Em meus braços, eu quero oferecer essa canção a seu Zé Regino, a Dona Maria Noro, a Hilda Erasma, Alvina Rogério, Creiton, Kaique, Rian e Aline, Suelaine e Givaldo, Silene, Afonso, Nildo do Casarão e família, todos aí no sítio Fundão, no município de Buíque. Bom dia, Severina Pereira, aí no sítio do meio de Buíque. Vai para você e toda a sua família também, essa bonita canção, viu? Ainda quero oferecer ela a Jandira Camila, aí no sítio Capoeira de Dentro, para ela e família. Eu ofereço no sítio Barraca, para o meu amigo Félix Vieira, ao Sorte, também para a Dona Zuleide do Bar. Essa bonita canção vai para ela também, viu? Então, quero oferecer a todos. Ô Nayara, aí no bairro São José, vai para você essa bonita canção, viu? Então, vamos ouvir aí com Expedito Pinheiro cantando Seu Corpo em Meus Braços, a pedido de Dora Alice Francisco de Lima. Vamos ouvir. É o Gentil Oliveira, você já chegou por aí. Gentil Oliveira, um abraço ao amigo Gentil Oliveira.

0: Muito bem, acabamos de ouvir aí a canção, foi pedido de Doralice Francisco de Lima aí com o Expedito Pinheiro, a canção boa, né? É, o pessoal sabe o que é bom, né? Gente Oliveira, meu amigo, beleza, bom dia, um abraço. Zé Rocha, ô Zé Rocha, bom dia Zé Rocha, um abraço ao Zé Rocha aí acompanhando também a nossa live, não é isso? É, e o poeta Severino Soares Silva em Glória do Goitá, bom dia meu poeta aí na, em Apoti, na região de Glória do Goitá, bom dia, um abraço para você, também para a dona Severina Santana, a dona Severina é a esposa do poeta Severino Soares Silva. É, e vamos trazer os apoios, né? Trazer os apoios culturais do nosso programa. Vocês aí da live, peça mais uma canção para nós tocar, viu?
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2: Hora certa.
3: 11:44.
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0: 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Bom dia, meu poeta Antônio Humberto, em Conceição, na Paraíba. Bom dia, um abraço. É o poeta do Chá de Capim Santo, viu? É, quando ele veio falar em Antônio Humberto, é o Chá de Capim Santo, é com ele, né? É, o Hélio Pinheiro, o Chá de Capim Santo deixa o cara novo, viu? Você não vê? Antônio Humberto tá novo, né? Ele já tem aí uns 70 anos, mas tá novo. Ele já tem aí uns 75 anos por aí, assim, quase 80, mas tá novo. É Chá de Capim Santo, viu? Antônio Humberto, aí. O meu poeta, o Boi da Viola, bom dia para você, um abraço, muito obrigado por estar nos acompanhando. Gentil Oliveira, está nos acompanhando, aí um abraço. Ele quer, ô Josinaldo, vamos trocar a canção, viu? Mulher Avião, viu? Mulher Avião, quem está pedindo é o nosso amigo Gentil Oliveira, pedindo a canção Mulher Avião. Ixi Maria, ele não gosta de nada não, viu? Só gosta de avião. Mulher Avião, tá vendo, Doralice? Tá vendo, Hélio Pinheiro? É, o Gentil Oliveira tá pedindo aí uma Mulher Avião. Então vai pra ele aí, a Mulher Avião, e vai para todo esse pessoal que tá nos acompanhando. Essa Mulher Avião quero oferecer aí para o Hélio Pinheiro, o Geraldo Vieira, a todos os poetas que estão nos acompanhando. Apareceu agora o pessoal aqui, né? Até agora eu não tava contando não, mas já tá contando agora, né? Oferecer o Antônio Humberto também gosta de Mulher Avião, mas se a senhora a esposa dele souber, o cacete grande ele vai levar, eu acho é pouco, viu? Antônio Humberto, eu acho é pouco. Então vamos aí com quem vem cantando, Josinaldo? É Paulo de Iguatu. Então Paulo de Iguatu vai cantar Mulher Avião para o nosso amigo o Gentil Oliveira, e para todo esse pessoal, para todas as mulheres avião que estão aí nos acompanhando, não é, Mari Barbosa? Então toda mulher avião, então não é, Geraldo Vieira? Então vai para todos vocês, todos que estão acompanhando a nossa live, para todos que estão com o rádio ligado, ouvindo a Rádio Pedra FM, ofereceu meu amigo pintor, meu amigozinho José. Ô José, um abraço, meu amigo, o neto do pintor, né? Também ao Valdinho e a Regilene. Também ofereço ao, deixa eu ver por aqui, a Aparecida Tenório Alves. Bom dia, Aparecida, vai para você essa bonita canção aí no centro da cidade, e também para o Elinho e para o Zé. Toda a família de Aparecida Tenório Alves, vai para todos vocês essa bonita canção, Mulher Avião. Vamos ouvir.

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1: Eita, acabou a canção, então vamos ver aí. Alô, Francisco Carvalho, bom dia, Francisco Carvalho. Um abraço ao poeta Francisco Carvalho, é irmão do Zé Carvalho também, né? É, de ver por aqui. Ô, Mari, vai sair sua canção agora, viu? Essa canção vai sair, a canção de Mari Barbosa, que pediu com Chico de Oliveira. É Chico de Oliveira, né? Chico de Oliveira. Qual é a canção que eu esqueci aí? É, quero sair da solidão. Ô Mari, mas você é uma jovem dessa, ainda tá na solidão. Tá nada, não é isso, Maria? Ô, tá vendo, Gentil Oliveira? Ô, Gentil, Mari tá na solidão. Então, vamos aí pra todos os pessoal que estão na solidão, para os que não estão. É, não é. É, Aparecida Tenório Alves. Aparecida Tenório Alves não tá na solidão, não, viu? Sou Mari Barbosa, Maria Medeira, de Jane Alves. Netinho Félix também tá na solidão. Dora Alice não tá, não, né? É, sempre eu vejo aí a família dela e ela tá de bem com a vida. É, eu vejo ela aí na praia e deitada na areia, viu? Parecendo uma sereia, ela é. Mas tá deitada na sereia, na beira da praia. É um lugar muito bonito, onde ela tirou a foto, deitada na areia, né? Igual uma sereia. Não é Geraldo Vieira? Geraldo Vieira também tá na solidão, não. Vamos ouvir a canção aí, quem pediu foi Mari Barbosa. Bota o homem pra cantar.

0: Muito bem, aí essa canção aí, quem pediu foi Mari Barbosa, a moça lá de Boa Viagem no Ceará. É, muita gente do estado do Ceará sempre me acompanha, e eu quero agradecer a todos vocês, viu? Um abraço a todos. É, hoje eu sou motoqueiro, tá vendo? Olha o capacete aqui, viu? Hoje eu sou motoqueiro, hoje eu vim de moto, faz tempo que eu andei de moto, mas hoje eu vim de moto Bros, viu? Não é moto pequena não, é Bros, moto pequena é moto de menino. Hoje eu vim de Bros, aí o meu filho pegou o carro e foi pra Arco Verde, né? Foi pra Arco Verde pra uma consulta lá com a minha netinha, né? A minha netinha de 8 meses, né? Foi uma consulta e não ia de moto, né? Tinha que ir de carro. Aí foi no carro e eu vim na moto dele pra a rádio. Isso, Maria, hoje eu sou motoqueiro, né? Ao menos hoje. Já trabalhei muito tempo aí por quase 7 anos de mototaxista, mas faz tempo que eu parei, né? A gente anda muito. Agora meu filho é mototaxista, né? Então hoje eu peguei a moto, ele pegou meu carro e eu peguei a moto dele, né? Foi trocado. É, por hoje é só, viu? Eu quero agradecer a vocês, nós já chegamos ao final do nosso programa, né? Agradecer a todos vocês que tiveram com o rádio ligado, ouvindo a Rádio Pedra FM e o programa Temas Nordestino. Também quero agradecer a vocês que tiveram nos acompanhando através do Facebook e quero convidar vocês para amanhã nós estarmos juntos de novo. Um abraço a todos e até amanhã, se Deus quiser.
1: Doze horas e um minuto.
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2: Olá, gente amiga. Olá, meus amigos de todo o Brasil, já está no ar mais um programa líder de audiência, o programa do Amado Batista. Eu sou Edelson Moura, quero cumprimentar todo mundo, abraçar esse povão de meu Deus, pelo Brasil afora. Tudo bem com vocês, graças a Deus, né? Aqui tudo bacana. Franklin Russo está comigo aqui também, mandando um abração para vocês. Charles Help, o nosso Aspone, também mandando daquele abraço bem apertado para todo mundo. E para começar o programa de hoje, nós vamos trazer essa música aqui. Ah, se eu pudesse.

0: Agora vou começar a atender meus ouvintes. Vamos lá. Oi.
1: Boa noite, Severino. O que foi, moço? Você mandou a mensagem, apagou.
0: Oi.
1: Eu vou fuxicar pra Adelson Moura.
0: Isso,
1: viu?
0: Isso, minha
1: aqui
0: amiga.
1: Aqui é Fran de Barreirinha do Piauí.
0: Tá vendo?
1: Eu ouço o programa do Adelson Moura através da Rádio Paraíso FM, da cidade de Caxias, Maranhão. Mas eu moro em Barreirinha do Piauí.
0: Certo.
1: E eu não perco o programa do Adelson Moura.
0: Que bacana.
1: E não inventa coisa, Severino. Você tem juízo.
0: Ele tá inventando. É. Tá vendo?
1: É nóis, é top.
0: Nós é top.
1: Amanhã tô ligadessa.
0: Tá vendo como eu descubro as coisas?
1: Fico no meu serviço ouvindo Adelson Moura.
0: Que legal.
1: Até 11h30, horário que eu saio. Quando eu chego em casa, conecto o meu celular na caixinha e fico ouvindo.
0: Tá vendo? Que beleza, hein? Que maravilha. O que aconteceu, Severino? Que você apagou as mensagens que mandou pra ela? Ah, mandou errado. Minha amiga, ele tá dizendo aqui que mandou errado. É. Ele errou. Foi esse o problema. Vamos ouvir agora mais uma do Amado Batista. O fruto do nosso amor.

0: Brasil inteiro está ligado no programa do Amado Batista.
1: Aqui, ó, pode mandar.
0: Mande.
2: Ah, tá aqui no ponto.
0: Tá no ponto. Baixa aí. Pode mandar, pode mandar.
2: Oi. Alô, Edelson Moura.
0: Alô.
2: Hoje quero falar muito com você, dar um alôzinho muito especial. E dizer que gosto muito do seu programa. Eu moro aqui em Lima Campos, sou a mãe do seu Herbert.
0: Certo.
2: Meu Herbert, né, filho?
0: Isso. Sim. Fala, mulher.
2: Eita, pai do céu, eu gosto muito de você. Você é uma pessoa muito especial.
0: Obrigado, amiga.
2: Pra mim, leva sempre o seu programa em frente, que é muito especial. Gosto muito.
0: Muito bem.
2: Tá bom? Um abraço aí.
0: Tá certo.
2: Muita vontade de falar com você sempre eu tenho.
0: Bom.
2: Aí hoje deu certo. Pode ser que dê certo mesmo.
0: Deu certo.
2: Eu gosto muito do seu programa. Nós apreciamos aqui, mas meu filho Beto, todos os dias nós pegamos seu programa importante. Para mim é muito importante você também. Deus lhe abençoe com a rica bênção de Deus. Ele dê muita sorte com os seus programas importantes.
0: Amém.
2: Tá bom, amado?
0: Tá bom. Obrigado. Tchau, muito obrigado a vocês aí, tá? É a mãe do Herbert. Falou, minha amiga. Vamos tocar pra ela uma música, né, Charles Elp? Pode ser? Ritmo da Chuva? Vamos lá.

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14: A vida espera por você. A vida, para mostrar suas maravilhas, encantos e atrativos, espera o seu concurso, a sua ação. É você que dá a partida. De uma ação sua, a vida passa a se movimentar, a produzir efeitos. Se você agir bem, a vida apronta-lhe resultados favoráveis. Observe-os. Desde o instante em que você põe um bom projeto no pensamento, a vida se põe a ajudar você para que ele se concretize. Haja com fé, com vontade, e sentirá a alegria de viver. A vida ama você. A vida quer fazer você a cada dia mais feliz. Maravilha, né, gente? Maravilha de mensagem. Vamos lá, Edelson Moura. Vamos lá, Franklin Russo. Vamos colocar o Amado Batista para cantar mais uma para nós aqui. Golpe fatal.

0: sou eu por aqui. Edelson Moura no programa do Amado Batista.
1: Bom dia, seu Edelson.
0: Bom dia.
1: Lucanete, aqui do bairro Poço, em Campos Sales, no Ceará. Estou
0: curtindo
1: o programa do Amado Batista, através da rádio Três Fronteiras,
0: certo,
1: em Campos Sales.
0: Muito bom.
1: É um programa maravilhoso, onde tem grande audiência aqui em Campos Sales.
0: Que bacana.
1: E quero ouvir a música, Se Não For Por Amor,
0: certo,
1: com o Amado Batista.
0: Vai ouvir.
1: E dedico para todos os ouvintes do programa, e para você e para minha amiga Zélia Moura e a Márcia Ferreira. Um
0: obrigado.
1: Abraço, meu
0: senhor Deus.
1: Luzanete.
0: Falou, Luzanete. Muito obrigado, minha amiga. Muito obrigado. Então, galera, vamos ouvir a música que ela pediu, né? Se Não For Por Amor.

0: Brasil. Vamos continuar atendendo os nossos amigos.
1: Boa tarde, Adelson Moura.
0: Boa tarde.
1: Como é que tá, meu amigo?
0: Eu vou bem, graças a Deus.
1: Bota aí o Charlie Hells pra botar comendo um áudio meu aí pra eu ouvir, rapaz. Tô aqui assistindo o radinho. Aí eu tô vendo a conversa da velhinha aí de Teresina aí, viu?
0: Sim, sim.
1: Ela manda meio bom de áudio e o Charlie Hells não atende, viu?
0: Ah, pois é. Pois é,
1: aqui é o Juvenal com o Soraci do João da Lagoa, município de Presidente Dutra, Maranhão.
0: Muito bem.
1: Tô assistindo aqui pela Cento Norte, tá bom?
0: Muito bem, Juvenal.
1: Toca aí qualquer música pra mim. Eu que fico agradecido, viu?
0: Vou meu tocar.
1: Amigo, tá bom?
0: Tchau. Tá bom, Juvenal, tá
1: e
0: bom.
1: Com Deus, Deus proteja sua família.
0: Amém, tá amém. Que bom, muito obrigado aí, viu, pela mensagem, pela participação aqui com nós. Oh, coisa boa, né, gente? Vamos cantar, ele vai, vou oferecer para ele essa música lindíssima, Separação.

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0: se você não tem nada para fazer, venha fazer comigo aqui que também não tenho. Se não tem nada, fique fazendo aqui comigo, que tá bom demais isso aqui. Eu adoro. Alô?
1: Boa noite, Deus, senhora.
0: Boa noite.
1: Pedro de Brejo Cruz, Paraíba, amigo.
0: Ô, meu amigo.
1: Passa aí o som do Amado Batista, meu amigo, Deus, senhora.
0: Passo. Vou passar.
1: O desencanto do amor com Amado Batista. É o desencanto do amor, meu amigo, Deus.
0: Certo.
1: Deus, senhora.
0: Vou tocar.
1: Pedro de Brejo Cruz, Paraíba, amigo.
0: Muito bem, rapaz.
1: Aqui o seu programa tem uma grande audiência.
0: É mesmo?
1: Cruz, Paraíba, meu amigo, Deus, senhora.
0: Olha só. Valeu, meu amigo. Valeu, muito obrigado aí pela sua participação. Desencontro do amor. Este é o pedido musical dele, nós vamos tocar agora.

Galera, os chineses estiveram aqui na Rádio Estúdio Brasil oferecendo um Aspone computador, que eu, um robô, né? Um robô, onde eu pago a mensalidade do robô R$200. E este robô substitui o Charles Help, que ganha um salário mínimo. E mais R$500 de ajuda de custo, e mais R$300 de passagem, e mais uma cesta básica de 290. Tudo isso ele ganha aqui. E os chineses estão querendo trocar o Charles Help por um robôzinho de R$200 para mensalidade que substitui ele. Eu estou seriamente pensando. Como é que é, Charles Help? Substitui quem? Franklin Russo pelo robô? Rapaz, se ele te pegar, ele te dá um amasso. Você não sugere isso não, rapaz. Franklin Russo é brabo, viu? Mas você sabe, rapaz, você sabe. A gente não fica sem você e não fica sem Franklin Russo. Deixa esse chinês de lado com esse robô. Eu quero lá saber de robô, rapaz. Eu quero é gente, é pessoa humana que eu quero, rapaz. Não é máquina, não. Tá de brincadeira comigo? E agora, amado Batista, cante pra nós. Não quero falar com ela.

0: Olha o povo falando com Edelson Moura. Presta atenção. Vai, vai.
1: Bom dia, Edelson Moura.
0: Bom dia.
1: Você liga pra mim aí, 5 da tarde. Bota aí pra mim aí a força pra mim. Pra sair bebendo pinto.
0: Sim.
1: Pra toda minha família.
0: Sim. Como é que é o negócio aqui, Pedro? Que ele quer o quê? Bebendo pinto?
1: Vem aí a força pra mim. Pra sair bebendo pinto.
0: Ah, tá.
1: Pra toda minha família.
0: Agora que eu captei a mensagem dele, eu tô ficando surdo, tô ficando broco. Eu pensei assim comigo, né? Mas não, é que ele falou estranho. Ele quer ouvir Folha Seca e quer oferecer para o Bibiano Pinto. Olha, eu pensei que era bebendo o pinto. Meu Deus do céu. Toca aí, Franklin Russo. Não é bebendo o pinto, não, rapaz. É Bibiano Pinto. Folha Seca pra ele.

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Amado, vamos cantar agora Feiticeira.

0: por aqui, eu vou continuando na apresentação do programa Amado Batista. Lembrando para todos os nossos amigos, todos os nossos ouvintes, quem manda aqui é o povo, o pedido é do povo. Alô?
1: Bom dia, Adelson Moura.
0: Bom dia.
1: Boa tarde.
0: Boa tarde.
1: Boa noite.
0: Boa noite.
1: Tudo bem? Como é que você tá? Você tá bem?
0: Tô ótimo, graças a Deus. Eu também.
1: Se eu te falar, Adelson Moura.
0: Diga. Pode falar.
1: Que remédio, escrevendo aí, que disse um remédio bom, que...
0: Sim.
1: Que meu amigo meu, moço, que tá aqui com a... As duas pernas dormenta.
0: Dormente, tá.
1: Mas eu, quando é de manhã cedinho, ele caminha. Quando o sol esquenta, ele não caminha por causa nenhum.
0: Nossa.
1: Que remédio é bom.
0: O truque é bom para a circulação sanguínea.
1: Aí você me manda dizer...
0: Truque mais, minha
1: amiga. Eu vou pegar, vou dar teu nome pra ela.
0: Uhum.
1: Te ligar ou mandar mensagem. Uhum. Ligar não, mandar mensagem.
0: Certo.
1: Aí você explica pra ela.
0: Truque beleza? Mais, é bom para a circulação.
1: Ideal, fica com Deus, Deus abençoe.
0: Amém. Fica com Deus também. Já estou respondendo você aqui pelo rádio. Fala para ela usar o truque mais, correto? Vai ser muito bom para a circulação sanguínea. Ô, gente, vamos trazer mais uma música do Amado Batista, porque está na hora dele cantar. Secretária!

como não agradecer a vocês. Um vídeo nosso está viralizado no Brasil e no mundo. É um vídeo onde eu comento sobre avô, netos, este relacionamento. E este vídeo, até mesmo feito assim de forma muito natural, foi aceito pela população brasileira e está tendo um número gigantesco de visualizações. Somente no Facebook, este vídeo já teve mais de 5 mil compartilhamentos. Obrigado, meu público querido, pessoas que gostam do nosso trabalho e pessoas que estão ligadas nas nossas páginas nas redes sociais, Instagram, Facebook, YouTube, Kawai, também no TikTok. Estamos lá, viu, gente? É só nos procurar. E agora, a música da hora do quebra-galho é o Edelson Moura quem vai cantar Missão Impossível.

0: Acabou, né, Charles Help? O tempo hoje passou que a gente nem viu, né, rapaz? rapidez. Obrigado a todo mundo pela audiência no programa Amado Batista de hoje. E amanhã tem mais Edelson Moura por aqui. Tchau, Brasil!
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1: É, minha gente. Por aqui vou dando início a mais um programa Ligação Nacional. Sou eu mesmo, este amigo de vocês, Edelson Moura. Cumprimento todo mundo. Bom dia, boa tarde, boa noite. Este é o programa que toca de tudo. Toca música nova, toca música velha, toca música raiz, enfim. É legal demais e eu espero contar com a sua companhia. Aliás, não somente eu, todos nós. Charles Elp, Franklin Russo, as meninas do Besteirol, Marcelo Moura. Esta equipe legal que a partir deste instante vai levar até sua casa, até seu rádio, mais um programa líder de audiência no Brasil. Vamos lá? Vamos trazer a primeira música do dia.

Mensagem do dia. Resolva os seus problemas. Não incomode os outros. Eles têm os deles e quase sempre não suportam carga maior. Então, como canoas que, por estar suportando um peso máximo, correm perigo de afundar com um pouco mais de peso. Pedir socorro vira hábito. Mas se você tem muita necessidade de ajuda, veja se a pessoa a quem recorre está preparada para socorrê-lo e conte-lhe o necessário. Analise-se bem. Você pode resolver os problemas por conta própria. Você está preparado para ajudar no problema dos outros quando não sente que os seus nada são.

queria falar com vocês sobre a ingratidão. Porque a pessoa ingrata sofre de uma amnésia conveniente que apaga completamente o esforço da pessoa que ajuda. E conviver com uma pessoa egoísta, de quem não reconhece o bem que recebe, gera uma das maiores dores, mais silenciosas e profundas, nas relações humanas. O comportamento do ingrato é um padrão previsível que revela falhas graves de caráter, de empatia. O ingrato, ele esquece rapidamente de quem estendeu a mão nos momentos de maior dificuldade da vida dele. E o ingrato, ele acredita piamente que o mundo e as pessoas têm a obrigação constante de servi-la. Transforma o benfeitor em vilão, caso um único pedido seja recusado no futuro. Então, quando você for ajudar alguém, você precisa lembrar-se disso. Aprenda a dizer não. Não para proteger o seu tempo, não para proteger o seu dinheiro, não para proteger a sua estabilidade mental. Porque muitas vezes um ingrato tira você de tempo.

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8: Cadê meus amigos para falar aqui nesse programa? Gente, alô?
9: Boa noite, Edelson Moura.
8: Boa noite,
9: tudo
8: bom
9: bem
8: dia.
9: Com você?
8: Boa tarde,
9: com
8: tudo
9: Zélia,
8: bem.
9: Com os netos.
8: Tudo ótimo, graças
9: e
8: a Deus.
9: E a Márcia Ferreira, que deixou nós,
8: deixou,
9: né, Edelson?
8: Tá na casa dela.
9: Fez muita falta.
8: É, tá na
9: que
8: casa
9: dela. Que saudade de Márcia Ferreira, ainda que tem você, que nós escuta todos os dias.
8: Que legal,
9: Edelson.
8: Que bom.
9: Roda uma música pra nós.
8: Sim, roda sim.
9: Com Diamante Douradenso, eu não gosto de frescura.
8: Diamante Douradenso, eu não gosto de frescura.
9: Ofereço para meu esposo José da Garapa. Júlio César.
8: Ô, José da Garapa.
9: Zé Luiz, é. Cida Águida, Dileuza, Rejane.
8: Sim.
9: Jundiaí Paulista.
8: Certo.
9: Clarice, um Neto e Anaí. Em Monte Azul Paulista.
8: Muito bem.
9: Quem tá falando?
8: Eu
9: Kezinha,
8: sei.
9: Kezinha, esposa de Zé da Garapa.
8: É a autoridade máxima.
9: Nós escuta os dois programas, de Amado Batista
8: e, Ligação
9: e do Ligação Nacional.
8: Muito bem.
9: Nacional, mas eu quero que você toque essa música pra mim, é Deus, no Ligação Nacional.
8: Com certeza.
9: Nós escuta a rádio de Genilson Santos.
8: Show de bola.
9: Em Urandi, Bahia.
8: Obrigado.
9: Valeu, Edelson Moura.
8: Valeu, Kezinha. Valeu, Zé da Garapa. Aliás, José da Garapa. Ô, oh, rapaz. Bora lá. Diamante Douradense. Eu não gosto de frescura.

Meus amigos, vamos anotar aqui o WhatsApp do Edelson Moura. Se vocês quiserem mandar alguma mensagem, como fez a nossa querida Quezinha do Zé da Garapa, você também pode mandar a sua mensagem aqui para nós. É 61-999-36-9557. 61-999-36-9557. Eu quero aproveitar e convidar também todos vocês para seguirem o Edelson Moura no TikTok, no Instagram, no Facebook e no YouTube, tá bom? Galera, tamo lá, viu? Com os nossos vídeos, as nossas postagens diárias.

0: Alô, meu amigo Valério de Conquista do Oeste, Mato Grosso.
1: Boa tarde, boa noite.
0: Boa tarde.
1: Bom dia, meu amigo. Como que vai as coisas?
0: Boa
1: meu
0: noite.
1: Amigo Edelson.
0: Bom dia,
1: aqui quem fala é o Valério de Mato Grosso.
0: Muito bem.
1: Conquista do Oeste.
0: Ô, Valério.
1: Agora eu tô falando de Pontes de Lacerda. Tenha uma boa noite e um ótimo trabalho para o dia de hoje.
0: Hoje ele tá em Pontes de Lacerda, minha gente. Ele falou, mandou uma mensagem aqui, tá lá em Pontes de Lacerda. Olha, essa mensagem dele ficou boa, né? Porque ele tava sem o rádio em volume alto perto dele. Tá vendo como ficou bem limpinha a mensagem do Valério? Legal, faça sempre isso, Valério. Na hora de gravar, ó, baixa o volume do rádio, se tiver perto dele, claro.

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5: Eu tenho acompanhado, nos dias de hoje, muitos filhos matando mães. Muitos filhos maltratando as mães. O amor materno é uma das forças mais poderosas e transformadoras do mundo. O amor materno, ele é capaz de redefinir prioridades. O amor materno é aquele amor que supera limites físicos. Quantas vezes uma onça está próximo de pegar uma criança e a mãe atravessa no meio. Um touro brabo, grande, gigante. Alguém vai achar que uma mãe não salvaria um filho, não pegaria um filho ameaçado por um touro, está completamente enganado. Porque este sentimento de mãe não se explica pela lógica. Esse sentimento de mãe, ele só se explica pela entrega absoluta da mãe pelo filho. É o único afeto capaz de acolher os defeitos com a mesma naturalidade com que celebra as virtudes da vida. Mãe se torna o primeiro porto seguro de uma vida. E eu, francamente, meus queridos ouvintes, quando eu leio nos jornais, na internet, e vejo vídeos de filhos assassinando as mães, eu realmente não sei mais o que dizer sobre o mundo que vivemos. Não sei mais. O que é que significa isso? Eu tenho que reaprender a viver. Lá de quando eu nasci até esses 71 anos de vida, eu preciso reaprender para entender como que um filho tem coragem de assassinar uma mãe.

0: de palma pra Deus e pro Eric Landi.
1: E agora, a hora do besteirol. Oi, menina.
2: Oi, Adelson.
1: Continua sozinha.
2: Sozinha, né, abandonada.
1: A Nara vem semana. Semana que vem já estará aqui.
2: Se Deus quiser, né?
1: Então, semana que vem eu já estarei falando. Oi, meninas.
2: Oi, meninas.
1: Tá certo, então.
2: Mas vamos. Eu posso falar, oi, Adelson.
1: Pode, claro. Agora é que eu não. O tradicional já é oi, meninas, né?
2: É
1: ela
2: verdade.
1: Tá, saiu 15 dias de férias, então agora, semana que vem, já estará conosco. Vamos ao besteirol?
2: Bora lá. Qual a diferença entre a câmera e a cama?
1: A câmera e a cama.
2: A câmera.
1: Ah,
2: e
1: tá.
2: A câmara. É.
1: A câmara devolve ao povo as leis, a fiscalização, as coisas erradas por mandatários. E a cama é pra gente chegar e deitar. Pra gente descansar, pra gente dormir. Não é isso?
2: É, não, é assim, ó. Na câmara se discute e na cama se resolve.
1: Que é isso?
2: Mas não é?
1: Que imoralidade é essa, Zélia? Que imoralidade, Zélia?
2: Não, eu tô dizendo assim, porque...
1: Na cama... Olha só!
2: Não é uma discussão só na cama?
1: Isso aqui é um programa sério, um programa infantil.
2: Mas eu tô falando sério também.
1: Programa de jovem, de... Olha, não sei não, viu?
2: Tá discutindo.
1: Dá pra discutir essas coisas? Que é isso?
2: Eu tô resolvendo tudo.
1: Tchau, menina!
2: Tchau, Edelson!

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0: Tem gente querendo falar comigo.
1: Boa tarde, Adelson Moura.
0: Boa tarde,
1: aqui,
0: bom dia.
1: Roboçando, a dupla Roboçando da Rolene de Goiânia e Goiás.
0: Ô, meu amigo.
1: Eu falei com você esses dias.
0: Sim.
1: Adelson Moura, por a gente se apegar tanto com você, com a Rádio Nacional da Amazônia daquela época.
0: Sei.
1: É, queria perguntar se seria possível você fazer um videozinho de uns 30 e poucos segundos falando de uma música nossa, do hino nosso, pra gente guardar aqui de recordação.
0: Certo.
1: Tipo essa que você, que eu vou mandar aí pra você dar uma olhada, se você puder nos, nos atender, a gente fica muito agradecido, tá bom? Deus abençoe.
0: Muito bem, meu amigo, muito bem, claro. Não custa nada, né, fazer algumas palavras para vocês aí, se na verdade isso ajuda, né? Estou aqui para ajudar vocês também.

0: saia, né, tia?
1: Tudo novo!
0: Que pegada é essa, viu?
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3: Ô, Brasil, vamos continuando por aqui. O programa Ligação Nacional no ar, para todos vocês que gostam da boa música, que é uma revista, né, gente? É uma revista onde a gente conversa, bate papo, leva mensagem boa até vocês. É assim que a vida anda. A vida só anda porque é assim, tá bom? Tá certo? Eu sou um poeta, né? Já pensou que coisa mais interessante? Vamos cantar mais uma. Chegou agora a hora da velha arada.

0: Obrigado a todo o Brasil pela audiência do programa de hoje. Se Deus quiser, amanhã eu estarei de volta trazendo um novo programa para vocês. Tchau e até lá.
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0: Olá, galera! Tá começando mais um showzaço daqueles. O nosso Show da Tarde começa agora. É a sua dose diária de animação e boa música. Queremos ouvir você aqui, ó. Queremos ouvir você interagindo conosco e curtindo essa tarde com os melhores hits que não saem da sua playlist. Vamos nessa!
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2: Anda com essa cachorra, viu, família?
3: Ô, Tarcísio!
2: Diga, meu menino!
3: Tal da morena, quando é remédio é veneno, viu?

0: meus ídolos.
1: Oi, boa tarde.
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14: Voltamos com tudo para mais um super bloco musical repleto de sucessos aqui no seu show da tarde. Ó, espero que você esteja animadão aí, hein? Pois estamos aqui naquele clima, daquele jeito, no pique, hein? Bora aumentar o volume aí, porque músicas incríveis vão rolar a partir de agora.

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5: Aqui com você no seu Show da Tarde e já vamos dar aqui o play na sequência que envolve você, hein? Os hits mais incríveis, o que tá bombando lá fora, toca aqui na sua programação, o seu programa cheio de energia positiva e de muita

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5: Volta pra você aqui ao vivo, hein? Com o seu show da tarde. Espero que todos estejam aí prontos pra curtir, pra aproveitar essa tarde aí empolgante ao som das melhores músicas. Ó, sem mais delongas, vamos nessa. Vamos tocar nossa primeira.

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8: Estamos de volta
7: aqui com mais uma seleção musical do seu Show da Tarde. Olha, prepare-se porque essa seleção promete. Você vai cantar, você vai dançar, você vai se divertir ao som dos hits aí do momento, hein?
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5: Voltamos aqui com você no seu show da tarde e já vamos dar aqui o play na sequência que envolve você, hein? Os hits mais incríveis, o que tá bombando lá fora, toca aqui na sua programação. O seu programa cheio de energia positiva e de muita musicalidade, hein?
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5: Muito bem, depois desse breve intervalo comercial, a gente está de volta aqui com mais uma dose de música boa no seu show da tarde. Tá prontinho aí para embalar mais ainda as melhores? E aí, tá prontinho para ouvir aí somente as mais da tarde? Então se liga e vem junto com a gente. Tamo de volta aqui no seu show da

0: encerrar mais uma tarde animada. O Show da Tarde vai ficando por aqui. Agradecemos aí a todos que participaram, que interagiram e fizeram essa tarde assim, ó, especial demais da conta. Continuem ligados e até amanhã, se Deus quiser.
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2: Olá, para você desejo uma ótima segunda-feira, começando a partir de agora o programa Forró Mania, com a minha apresentação, Patrícia Vieira. Seja você muito bem-vinda, muito bem-vindo a essa programação alegre e dançante com o melhor do forró. Vem curtir? Forró Mania de hoje já está começando.
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4: Forró Mania está de volta, tocando pra você o melhor deste ritmo dançante. Vamos curtir então mais um bloco? Aumenta o som e vem comigo.
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0: vocês.
1: Que prazer te receber aqui, viu?
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4: Eu costumo dizer que todos os dias da minha vida eu canto essa música. Que honra, hein? Minha amiga Kátia Silene. Só uma machucada e vai.

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0: Tocando pra você o melhor do forró. Este é o programa Forró Mania. Eu sou a Patrícia Vieira, preparo pra você sempre este programa com o maior carinho. Agora tem mais música, aumenta o som.
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0: cantar com você, pô. Gente, prazer pra nós estar aqui em Fortaleza, no Ceará, cantando com esse cara.
1: Obrigado pelo carinho de vocês, galera. Mais sucesso, viu, querido?
2: Chegando ao final, mais um programa Forró Mania. Que bom foi te fazer companhia com este ritmo alegre e dançante que é o forró. Amanhã tem mais pra você. Um grande beijo e até lá.
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0: anjo do Senhor anunciou a Maria, e ela concebeu do Espírito Santo. Ave Maria, cheia de graça, o Senhor é convosco. Bendita sois vós entre as mulheres, e bendito é o fruto do vosso ventre, Jesus. Santa Maria, Mãe de Deus, rogai por nós, pecadores, agora e na hora de nossa morte. Amém. Eis aqui a serva do Senhor, faça-se em mim segundo a vossa palavra. Ave Maria, cheia de graça, o Senhor é convosco. Bendita sois vós entre as mulheres, e bendito é o fruto do vosso ventre, Jesus. Santa Maria, Mãe de Deus, rogai por nós, pecadores, agora e na hora de nossa morte. Amém. E o Verbo divino se fez carne e habitou entre nós. Ave Maria, cheia de graça, o Senhor é convosco. Bendita sois vós entre as mulheres, e bendito é o fruto do vosso ventre, Jesus. Santa Maria, Mãe de Deus, rogai por nós, pecadores, agora e na hora de nossa morte. Amém. Rogai por nós, Santa Mãe de Deus, para que sejamos dignos das promessas de Cristo. Oremos. Infundi, Senhor, como vos pedimos, a vossa graça em nossas almas, para que nós, que pela anunciação do anjo, vimos ao conhecimento da encarnação de Jesus Cristo, vosso Filho, por sua paixão e morte, sejamos conduzidos à glória da ressurreição, pelo mesmo Cristo, Senhor nosso. Amém.
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Divino Jesus, nós vos oferecemos esse terço que vamos rezar, meditando nos mistérios da nossa redenção. Concedei-nos, por intercessão da Virgem Maria, Mãe de Deus e Nossa Mãe, as virtudes que nos são necessárias para abençá-lo e a graça de ganharmos as indulgências desta santa devoção. Oferecemo-lo particularmente em desagravo dos pecados cometidos contra o Sagrado Coração de Jesus e Imaculado Coração de Maria, pela paz do mundo, pela conversão dos pecadores, pelas almas do purgatório, pelas intenções do Santo Padre, pelo aumento e santificação do clero, pelos nossos vigários, pela santificação das famílias, pelas missões, pelos doentes, pelos agonizantes, por aqueles que pediram nossas orações e por todas as nossas intenções particulares e pelo Brasil. Creio em Deus Pai Todo-Poderoso, Criador do céu e da terra, em Jesus Cristo, seu único Filho, nosso Senhor, que foi concebido pelo poder do Espírito Santo, nasceu da Virgem Maria, padeceu sob Pôncio Pilatos, foi crucificado, morto e sepultado, desceu à mansão dos mortos, ressuscitou ao terceiro dia, subiu aos céus, está sentado à direita de Deus Pai Todo-Poderoso, donde há de vir e julgar os vivos e os mortos. Creio no Espírito Santo, na Santa Igreja Católica, na comunhão dos santos, na remissão dos pecados, na ressurreição da carne, na vida eterna. Amém. Pai nosso que estais no céu, santificado seja o vosso nome. Venha a nós o vosso reino, seja feita a vossa vontade, assim na terra como no céu. O pão nosso de cada dia nos dai hoje. Perdoai-nos nas nossas ofensas, assim como nós perdoamos a quem nos tem ofendido. E não nos deixeis cair em tentação, mas livrai-nos do mal. Amém. Ave Maria, cheia de graça, o Senhor é convosco. Bendita sois vós entre as mulheres e bendito é o fruto do vosso ventre, Jesus. Santa Maria, Mãe de Deus, rogai por nós, pecadores, agora e na hora de nossa morte. Amém. Ave Maria, cheia de graça, o Senhor é convosco. Bendita sois vós entre as mulheres e bendito é o fruto do vosso ventre, Jesus. Santa Maria, Mãe de Deus, rogai por nós, pecadores, agora e na hora de nossa morte. Amém. Ave Maria, cheia de graça, o Senhor é convosco. Bendita sois vós entre as mulheres e bendito é o fruto do vosso ventre, Jesus. Santa Maria, Mãe de Deus, rogai por nós, pecadores, agora e na hora de nossa morte. Amém.

0: Pai nosso que estais no céu, santificado seja o vosso nome. Venha a nós o vosso reino, seja feita a vossa vontade, assim na terra como no céu.
1: O pão nosso de cada dia nos dai hoje. Perdoai as nossas ofensas, assim como nós perdoamos a quem nos tem ofendido. E não nos deixeis cair em tentação, mas livrai-nos do mal. Amém.
0: Ave Maria, cheia de graça, o Senhor é convosco. Bendita sois vós entre as mulheres e bendito é o fruto do vosso ventre, Jesus.
1: Santa Maria, Mãe de Deus, rogai por nós, pecadores, agora e na hora de nossa morte. Amém.
0: Ave Maria, cheia de graça, o Senhor é convosco. Bendita sois vós entre as mulheres e bendito é o fruto do vosso ventre, Jesus.
1: Santa Maria, Mãe de Deus, rogai por nós, pecadores, agora e na hora de nossa morte. Amém.
0: Ave Maria, cheia de graça, o Senhor é convosco. Bendita sois vós entre as mulheres e bendito é o fruto do vosso ventre, Jesus.
1: Santa Maria, Mãe de Deus, rogai por nós, pecadores, agora e na hora de nossa morte. Amém.
0: Ave Maria, cheia de graça, o Senhor é convosco. Bendita sois vós entre as mulheres e bendito é o fruto do vosso ventre, Jesus.
1: Santa Maria, Mãe de Deus, rogai por nós, pecadores, agora e na hora de nossa morte. Amém.
0: Ave Maria, cheia de graça, o Senhor é convosco. Bendita sois vós entre as mulheres e bendito é o fruto do vosso ventre, Jesus.
1: Santa Maria, Mãe de Deus, rogai por nós, pecadores, agora e na hora de nossa morte. Amém.
0: Ave Maria, cheia de graça, o Senhor é convosco. Bendita sois vós entre as mulheres e bendito é o fruto do vosso ventre, Jesus.
1: Santa Maria, Mãe de Deus, rogai por nós, pecadores, agora e na hora de nossa morte. Amém.
0: Ave Maria, cheia de graça, o Senhor é convosco. Bendita sois vós entre as mulheres, e bendito é o fruto do vosso ventre, Jesus.
1: Santa Maria, Mãe de Deus, rogai por nós, pecadores, agora e na hora de nossa morte. Amém.
0: Ave Maria, cheia de graça, o Senhor é convosco. Bendita sois vós entre as mulheres, e bendito é o fruto do vosso ventre, Jesus.
1: Santa Maria, Mãe de Deus, rogai por nós, pecadores, agora e na hora de nossa morte. Amém.
0: Ave Maria, cheia de graça, o Senhor é convosco. Bendita sois vós entre as mulheres e bendito é o fruto do vosso ventre, Jesus.
1: Santa Maria, Mãe de Deus, rogai por nós, pecadores, agora e na hora de nossa morte. Amém.
0: Ave Maria, cheia de graça, o Senhor é convosco. Bendita sois vós entre as mulheres e bendito é o fruto do vosso ventre, Jesus.
1: Santa Maria, Mãe de Deus, rogai por nós, pecadores, agora e na hora de nossa morte. Amém.

0: Pai nosso que estais no céu, santificado seja o vosso nome. Venha a nós o vosso reino, seja feita a vossa vontade, assim na terra como no céu.
1: O pão nosso de cada dia nos dai hoje, perdoai as nossas ofensas, assim como nós perdoamos a quem nos tem ofendido. E não nos deixeis cair em tentação, mas livrai-nos do mal. Amém.
0: Ave Maria, cheia de graça, o Senhor é convosco. Bendita sois vós entre as mulheres e bendito é o fruto do vosso ventre, Jesus.
1: Santa Maria, Mãe de Deus, rogai por nós, pecadores, agora e na hora da nossa morte. Amém.
0: Ave Maria, cheia de graça, o Senhor é convosco. Bendita sois vós entre as mulheres e bendito é o fruto do vosso ventre, Jesus.
1: Santa Maria, Mãe de Deus, rogai por nós, pecadores, agora e na hora da nossa morte. Amém.
0: Ave Maria, cheia de graça, o Senhor é convosco. Bendita sois vós entre as mulheres e bendito é o fruto do vosso ventre, Jesus.
1: Santa Maria, Mãe de Deus, rogai por nós, pecadores, agora e na hora da nossa morte. Amém.
0: Ave Maria, cheia de graça, o Senhor é convosco. Bendita sois vós entre as mulheres e bendito é o fruto do vosso ventre, Jesus.
1: Santa Maria, Mãe de Deus, rogai por nós, pecadores, agora e na hora da nossa morte. Amém.
0: Ave Maria, cheia de graça, o Senhor é convosco. Bendita sois vós entre as mulheres e bendito é o fruto do vosso ventre, Jesus.
1: Santa Maria, Mãe de Deus, rogai por nós, pecadores, agora e na hora de nossa morte. Amém.
0: Ave Maria, cheia de graça, o Senhor é convosco. Bendita sois vós entre as mulheres e bendito é o fruto do vosso ventre, Jesus.
1: Santa Maria, Mãe de Deus, rogai por nós, pecadores, agora e na hora da nossa morte. Amém.
0: Ave Maria, cheia de graça, o Senhor é convosco. Bendita sois vós entre as mulheres e bendito é o fruto do vosso ventre, Jesus.
1: Santa Maria, Mãe de Deus, rogai por nós, pecadores, agora e na hora da nossa morte. Amém.
0: Ave Maria, cheia de graça, o Senhor é convosco. Bendita sois vós entre as mulheres e bendito é o fruto do vosso ventre, Jesus.
1: Santa Maria, Mãe de Deus, rogai por nós, pecadores, agora e na hora da nossa morte. Amém.
0: Ave Maria, cheia de graça, o Senhor é convosco. Bendita sois vós entre as mulheres e bendito é o fruto do vosso ventre, Jesus.
1: Santa Maria, Mãe de Deus, rogai por nós, pecadores, agora e na hora de nossa morte. Amém.
0: Ave Maria, cheia de graça, o Senhor é convosco. Bendita sois vós entre as mulheres e bendito é o fruto do vosso ventre, Jesus.
1: Santa Maria, Mãe de Deus, rogai por nós, pecadores, agora e na hora de nossa morte. Amém.

0: Pai nosso que estais no céu, santificado seja o vosso nome. Venha a nós o vosso reino, seja feita a vossa vontade, assim na terra como no céu.
1: O pão nosso de cada dia nos dai hoje. Perdoai as nossas ofensas, assim como nós perdoamos a quem nos tem ofendido. E não nos deixeis cair em tentação, mas livrai-nos do mal. Amém.
0: Ave Maria, cheia de graça, o Senhor é convosco. Bendita sois vós entre as mulheres e bendito é o fruto do vosso ventre, Jesus.
1: Santa Maria, Mãe de Deus, rogai por nós, pecadores, agora e na hora de nossa morte. Amém.
0: Ave Maria, cheia de graça, o Senhor é convosco. Bendita sois vós entre as mulheres e bendito é o fruto do vosso ventre, Jesus.
1: Santa Maria, Mãe de Deus, rogai por nós, pecadores, agora e na hora de nossa morte. Amém.
0: Ave Maria, cheia de graça, o Senhor é convosco. Bendita sois vós entre as mulheres e bendito é o fruto do vosso ventre, Jesus.
1: Santa Maria, Mãe de Deus, rogai por nós, pecadores, agora e na hora de nossa morte. Amém.
0: Ave Maria, cheia de graça, o Senhor é convosco. Bendita sois vós entre as mulheres e bendito é o fruto do vosso ventre, Jesus.
1: Santa Maria, Mãe de Deus, rogai por nós, pecadores, agora e na hora de nossa morte. Amém.
0: Ave Maria, cheia de graça, o Senhor é convosco. Bendita sois vós entre as mulheres e bendito é o fruto do vosso ventre, Jesus.
1: Santa Maria, Mãe de Deus, rogai por nós, pecadores, agora e na hora de nossa morte. Amém.
0: Ave Maria, cheia de graça, o Senhor é convosco. Bendita sois vós entre as mulheres e bendito é o fruto do vosso ventre, Jesus.
1: Santa Maria, Mãe de Deus, rogai por nós, pecadores, agora e na hora de nossa morte. Amém.
0: Ave Maria, cheia de graça, o Senhor é convosco. Bendita sois vós entre as mulheres e bendito é o fruto do vosso ventre, Jesus.
1: Santa Maria, Mãe de Deus, rogai por nós, pecadores, agora e na hora de nossa morte. Amém.
0: Ave Maria, cheia de graça, o Senhor é convosco. Bendita sois vós entre as mulheres e bendito é o fruto do vosso ventre, Jesus.
1: Santa Maria, Mãe de Deus, rogai por nós, pecadores, agora e na hora de nossa morte. Amém.
0: Ave Maria, cheia de graça, o Senhor é convosco. Bendita sois vós entre as mulheres e bendito é o fruto do vosso ventre, Jesus.
1: Santa Maria, Mãe de Deus, rogai por nós, pecadores, agora e na hora de nossa morte. Amém.
0: Ave Maria, cheia de graça, o Senhor é convosco. Bendita sois vós entre as mulheres e bendito é o fruto do vosso ventre, Jesus.
1: Santa Maria, Mãe de Deus, rogai por nós, pecadores, agora e na hora de nossa morte. Amém.

0: Pai nosso que estais no céu, santificado seja o vosso nome. Venha a nós o vosso reino, seja feita a vossa vontade, assim na terra como no céu.
1: O pão nosso de cada dia nos dai hoje. Perdoai as nossas ofensas, assim como nós perdoamos a quem nos tem ofendido. E não nos deixeis cair em tentação, mas livrai-nos do mal. Amém.
0: Ave Maria, cheia de graça, o Senhor é convosco. Bendita sois vós entre as mulheres, e bendito é o fruto do vosso ventre, Jesus.
1: Santa Maria, Mãe de Deus, rogai por nós, pecadores, agora e na hora de nossa morte. Amém.
0: Ave Maria, cheia de graça, o Senhor é convosco. Bendita sois vós entre as mulheres, e bendito é o fruto do vosso ventre, Jesus.
1: Santa Maria, Mãe de Deus, rogai por nós, pecadores, agora e na hora de nossa morte. Amém.
0: Ave Maria, cheia de graça, o Senhor é convosco. Bendita sois vós entre as mulheres, e bendito é o fruto do vosso ventre, Jesus.
1: Santa Maria, Mãe de Deus, rogai por nós, pecadores, agora e na hora de nossa morte. Amém.
0: Ave Maria, cheia de graça, o Senhor é convosco. Bendita sois vós entre as mulheres, e bendito é o fruto do vosso ventre, Jesus.
1: Santa Maria, Mãe de Deus, rogai por nós, pecadores, agora e na hora de nossa morte. Amém.
0: Ave Maria, cheia de graça, o Senhor é convosco. Bendita sois vós entre as mulheres, e bendito é o fruto do vosso ventre, Jesus.
1: Santa Maria, Mãe de Deus, rogai por nós, pecadores, agora e na hora de nossa morte. Amém.
0: Ave Maria, cheia de graça, o Senhor é convosco. Bendita sois vós entre as mulheres, e bendito é o fruto do vosso ventre, Jesus.
1: Santa Maria, Mãe de Deus, rogai por nós, pecadores, agora e na hora de nossa morte. Amém.
0: Ave Maria, cheia de graça, o Senhor é convosco. Bendita sois vós entre as mulheres, e bendito é o fruto do vosso ventre, Jesus.
1: Santa Maria, Mãe de Deus, rogai por nós, pecadores, agora e na hora de nossa morte. Amém.
0: Ave Maria, cheia de graça, o Senhor é convosco. Bendita sois vós entre as mulheres, e bendito é o fruto do vosso ventre, Jesus.
1: Santa Maria, Mãe de Deus, rogai por nós, pecadores, agora e na hora de nossa morte. Amém.
0: Ave Maria, cheia de graça, o Senhor é convosco. Bendita sois vós entre as mulheres, e bendito é o fruto do vosso ventre, Jesus.
1: Santa Maria, Mãe de Deus, rogai por nós, pecadores, agora e na hora de nossa morte. Amém.
0: Ave Maria, cheia de graça, o Senhor é convosco. Bendita sois vós entre as mulheres, e bendito é o fruto do vosso ventre, Jesus.
1: Santa Maria, Mãe de Deus, rogai por nós, pecadores, agora e na hora de nossa morte. Amém.

0: Pai nosso que estais no céu, santificado seja o vosso nome. Venha a nós o vosso reino, seja feita a vossa vontade, assim na terra como no céu.
1: O pão nosso de cada dia nos dai hoje. Perdoai as nossas ofensas, assim como nós perdoamos a quem nos tem ofendido. E não nos deixeis cair em tentação, mas livrai-nos do mal. Amém.
0: Ave Maria, cheia de graça, o Senhor é convosco. Bendita sois vós entre as mulheres e bendito é o fruto do vosso ventre, Jesus.
1: Santa Maria, Mãe de Deus, rogai por nós, pecadores, agora e na hora da nossa morte. Amém.
0: Ave Maria, cheia de graça, o Senhor é convosco. Bendita sois vós entre as mulheres e bendito é o fruto do vosso ventre, Jesus.
1: Santa Maria, Mãe de Deus, rogai por nós, pecadores, agora e na hora da nossa morte. Amém.
0: Ave Maria, cheia de graça, o Senhor é convosco. Bendita sois vós entre as mulheres e bendito é o fruto do vosso ventre, Jesus.
1: Santa Maria, Mãe de Deus, rogai por nós, pecadores, agora e na hora de nossa morte. Amém.
0: Ave Maria, cheia de graça, o Senhor é convosco. Bendita sois vós entre as mulheres e bendito é o fruto do vosso ventre, Jesus.
1: Santa Maria, Mãe de Deus, rogai por nós, pecadores, agora e na hora de nossa morte. Amém.
0: Ave Maria, cheia de graça, o Senhor é convosco. Bendita sois vós entre as mulheres e bendito é o fruto do vosso ventre, Jesus.
1: Santa Maria, Mãe de Deus, rogai por nós, pecadores, agora e na hora de nossa morte. Amém.
0: Ave Maria, cheia de graça, o Senhor é convosco. Bendita sois vós entre as mulheres e bendito é o fruto do vosso ventre, Jesus.
1: Santa Maria, Mãe de Deus, rogai por nós, pecadores, agora e na hora de nossa morte. Amém.
0: Ave Maria, cheia de graça, o Senhor é convosco. Bendita sois vós entre as mulheres e bendito é o fruto do vosso ventre, Jesus.
1: Santa Maria, Mãe de Deus, rogai por nós, pecadores, agora e na hora de nossa morte. Amém.
0: Ave Maria, cheia de graça, o Senhor é convosco. Bendita sois vós entre as mulheres e bendito é o fruto do vosso ventre, Jesus.
1: Santa Maria, Mãe de Deus, rogai por nós, pecadores, agora e na hora de nossa morte. Amém.
0: Ave Maria, cheia de graça, o Senhor é convosco. Bendita sois vós entre as mulheres e bendito é o fruto do vosso ventre, Jesus.
1: Santa Maria, Mãe de Deus, rogai por nós, pecadores, agora e na hora de nossa morte. Amém.
0: Ave Maria, cheia de graça, o Senhor é convosco. Bendita sois vós entre as mulheres e bendito é o fruto do vosso ventre, Jesus.
1: Santa Maria, Mãe de Deus, rogai por nós, pecadores, agora e na hora de nossa morte. Amém.

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2: Eu estou chegando devagarzinho aqui na sua rádio, aqui na sua sintonia. E aí, como é que você tá? Tudo bem, meus amigos? Por aqui sou eu mesmo, Wilson Meirelles, a partir de agora, para encantar, né? Seja o seu dia, seja a sua tarde, seja a sua noite, qual seja o horário que você esteja nos ouvindo a partir de agora, obrigado pelo carinho. Vamos que vamos começar mais uma edição do programa Sertão Saudade, que já está no ar.

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0: Sucesso no sucesso, bom demais. Rick e René, mil vezes cantarei aqui no programa Sertão Saudade. Já já que eu tô de volta.
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14: Vamos trazer mais sucesso. 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Christian e Ralph, Desejo de Amar.

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1: Na entrevista do dia, nós conversamos com o secretário nacional de mobilidade urbana, Marcos Daniel dos Santos.
2: A gente tem nessa norma, ela abarca desde uma linha de trem ao metrô, a um corredor de ônibus, a um ônibus convencional, a um micro-ônibus, a serviços de barca. Então, precisa de diretrizes nacionais para que a população possa ser atendida com a qualidade que merece.
3: Você vai ouvir também: presidente Lula chega à França para participar da reunião do G7.
1: O presidente já teve hoje reuniões com os presidentes da Suíça e da França.
3: E vai discutir nos próximos dias a reforma de organismos como a OMC, regulação da inteligência artificial e regras para exploração de minerais raros.
1: E ainda, educação.
3: Estão abertas as inscrições para o Sisu Mais, uma nova oportunidade para quem fez o Enem e não foi selecionado na etapa regular. Gabriela Noronha.
4: Será uma espécie de repescagem das vagas que não foram preenchidas na etapa regular. Estão sendo ofertadas 9.436 vagas em 532 cursos.
1: E desenrola Fies, já renegociou 5 bilhões e 300 milhões em dívidas de ex-estudantes, com descontos de até 99%.
3: Hoje, na apresentação da Voz do Brasil, Mariana Jungmann e Luciano Seixas.
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3: O presidente Lula já está na França, onde participa como convidado do encontro do G7, formado por Alemanha, Canadá, Estados Unidos, França, Itália, Japão e Reino Unido, principais economias desenvolvidas do mundo.
1: Além de reuniões bilaterais, o presidente vai levar a contribuição brasileira para diversos temas discutidos pelo G7.
3: A repórter Luana Karen está lá na França, mas devido ao fuso horário de 5 horas a mais por lá, nós conversamos com ela mais cedo sobre as agendas do presidente. Vamos ouvir.
1: Oi, Luana, boa noite para você aí na França. Você está na cidade de Evian-le-Bain, né? O presidente Lula chegou à cidade hoje, mas antes ele passou por Genebra, capital da Suíça.
3: E ele já teve também os primeiros encontros bilaterais, né, com os presidentes da Suíça e da França. Conta pra gente como foram esses encontros, Luana. Boa noite.
5: Boa noite, Luciana e Mariana. Boa noite aos ouvintes da Voz do Brasil. É isso mesmo, a reunião de cúpula do G7 acontece em Evian-le-Bain, cidade francesa onde eu estou, situada às margens do Lago Lema, no leste da França. Antes de chegar aqui, ainda em Genebra, Lula teve uma reunião bilateral com o presidente da Suíça, Guy Parmelin. Eles falaram sobre comércio e se comprometeram a trabalhar para diversificar a pauta de exportações entre os dois países. À tarde, já aqui em Evian-le-Bain, o presidente Lula teve um encontro bilateral com o presidente da França, Emmanuel Macron. Os dois presidentes reiteraram os avanços positivos da cooperação em defesa, em especial o sucesso do Programa de Desenvolvimento de Submarinos, o PROSUB.
1: Luana, essa é a 10ª vez que o Brasil participa como convidado da reunião do G7. Quais são os temas que estão em destaque esse ano?
5: Pois é, Mariana, o encontro em Evian acontece logo após o anúncio do acordo de paz entre Estados Unidos e Irã, tema que deve fazer parte das discussões aqui, além, claro, da guerra entre Ucrânia e Rússia. Também haverá espaço para conversas sobre disputas econômicas entre as grandes potências, segurança, saúde e inteligência artificial. O Brasil vai participar de 2 sessões plenárias no fórum. Na primeira, dedicada às parcerias internacionais para o desenvolvimento, Lula deve defender a manutenção dos recursos destinados à ajuda oficial aos países mais pobres. Na segunda sessão, com a presença brasileira, o debate será sobre crescimento econômico equilibrado. Neste tema, Lula deve voltar a defender a reforma das instituições internacionais criadas após a Segunda Guerra Mundial. É o que se costuma chamar de sistema de governança global, com os órgãos da ONU, a Organização Mundial do Comércio e outros. O Brasil vem defendendo que o formato desses organismos foi feito num outro contexto de mundo, em que existiam menos países. E daí a necessidade de reformas para aumentar a representatividade, especialmente no sul global. O secretário de Assuntos Econômicos e Financeiros do Ministério das Relações Exteriores do Brasil, embaixador Philippe Fox Drummond, explicou a postura do Brasil.
6: Como é que você tem um crescimento equilibrado com as estruturas de governança não reformadas? Um exemplo clássico disso é a OMC. Nós estamos fazendo um grande esforço, o Brasil, em conjunto com diversos outros países, para fazer uma reforma da OMC, e a reforma da ONU, das Nações Unidas, também é algo que cabe nesse texto.
3: Luana, o que deve sair de prático nessa reunião do G7?
5: Olha, Luciano, do encontro aqui em Evian devem sair 7 documentos com assuntos considerados prioritários pela presidência francesa. Entre eles está o combate ao narcotráfico, as questões de saúde e proteção online de menores de idade. O Brasil não participa das negociações finais desses textos, mas foi convidado a enviar contribuições. Outro tema considerado prioritário pela presidência francesa é a discussão sobre minerais críticos. E a posição brasileira é que os países produtores não devem se limitar a apenas exportar matéria-prima, mas também desenvolver cadeias produtivas locais capazes de agregar valor aos produtos, o que leva a mais geração de emprego e renda para a população. Também haverá um almoço na quarta-feira de trabalho entre os líderes do G7 e CEOs de empresas de inteligência artificial. O presidente Lula retorna ao Brasil na quarta-feira. Mariana e Luciano.
1: Obrigada, Luana. Karen, bom trabalho aí na cobertura da reunião de cúpula do G7 na França.
3: Neste fim de semana, o presidente Lula assinou a sanção de uma nova lei que vai promover mudanças profundas na gestão do transporte público em todo o país.
1: O novo marco legal do transporte público coletivo urbano vai modernizar o sistema e melhorar as formas de financiamento, que deixarão de ser ancoradas apenas na tarifa paga pelo passageiro.
3: Além disso, a regulação sobre as operadoras também será aprimorada, resultando em mais qualidade no serviço prestado.
1: Para explicar essas mudanças, nós conversamos hoje mais cedo com o secretário nacional de Mobilidade Urbana do Ministério das Cidades, Marcos Daniel de Souza Santos. Acompanhe. Olá, secretário. Vamos começar explicando para o nosso ouvinte o que é esse novo marco legal. Ele, pelo que eu entendi, ele dá diretrizes gerais, né, sobre todo o funcionamento do sistema de transporte público coletivo. Financiamento, planejamento de linhas, integração regional. O senhor pode explicar melhor para a gente?
7: Olá, Mariana, Luciano, tudo bom? Obrigado aí pela oportunidade da gente explicar um pouco sobre o marco legal que foi aprovado e sancionado nesse final de semana pelo presidente Lula. Esse texto de lei é muito importante porque quem faz acontecer o transporte público são os municípios nos seus territórios e os governos do Estado, né? E há uma necessidade muito grande da gente fazer esse serviço melhorar no país, se expandir. E para isso ele precisa de normas e regras nacionais, que é a função da União. Então a lei ela cumpre esse espaço aí de atualizar, né, as normas para os municípios prestarem esse serviço para a população, prestarem com qualidade, financiar, organizar o serviço de transporte público. Parece simples, mas a gente tem nessa norma, ela abarca desde uma linha de trem ao metrô, a um corredor de ônibus, a um ônibus convencional, a um micro-ônibus, a serviços de barca. Então, o transporte público acontece de várias formas, em vários modos, em vários territórios, e precisa de diretrizes nacionais para que a população possa ser atendida com a qualidade que merece.
3: Um dos focos principais da nova lei é a questão do custeio, né? Ela propõe que esse custeio tenha outras fontes além da tarifa paga pelos passageiros. E também muda essa lógica, né, de preço dividido pela quantidade de passageiros transportados. Não é isso, secretária?
7: Exatamente. A norma propõe a gente olhar o serviço de transporte, todos os modos, no território. Avaliar quanto custa, se ele é adequado, se está nas condições de qualidade para atender a população. E a partir desse custo, a gente entender que o poder público vai manter esse serviço funcionando com receitas que vêm da tarifa, mas que no passado dependia somente da tarifa, e agora é possível colocar outras fontes de recursos para manter esse serviço e manter a qualidade. Então ele traz essa segurança jurídica para que os novos contratos e até os contratos que já existam consigam olhar qualidade, oferta e equilíbrio econômico de quem vai manter esses serviços, operadores privados ou até operadores públicos. Então fica claro agora que para manter um serviço tão importante, não dá para depender somente da tarifa. Precisa vir outras fontes de recursos que o poder público tem que se organizar e para isso precisa ser dado muita transparência e controle social.
1: É, inclusive tem uma lógica também de, por exemplo, deixar de cobrar pelo passageiro em si e passar a cobrar por quilômetro rodado, né? Isso tem a ver com uma preocupação que essa nova lei tem em favorecer o atendimento em regiões periféricas, em linhas que tradicionalmente são negligenciadas pelos operadores porque elas não são tão rentáveis assim. Essa mudança aí de paradigma, de forma de cobrança, ela também ajuda nesse aspecto.
7: Exato. A lei, ela traz o princípio da universalização, ou seja, levar um serviço público, que é o serviço de transporte, a todo o território. Como ele é um direito social, a gente tem que olhar muito para quem realmente mais precisa, as populações mais vulneráveis, afastadas, que não têm condição, muitas vezes, de acessar oportunidades nas cidades. Então, a gente precisa repensar a rede de transporte, esse serviço, as linhas, os sistemas de trilho para atender essa população e não depender somente da tarifa, porque senão você vai numa lógica de só vou onde tem passageiro que consegue pagar tarifa e se você não consegue ter essa arrecadação, você não vai ampliando a oferta do serviço público. Então é importante o poder público entender que precisa agora se organizar, o executivo, o legislativo e o próprio judiciário entendendo a importância do transporte público para levar esse serviço a toda a população do território, principalmente para quem mais precisa.
3: Outra inovação da lei é a associação de instrumentos urbanísticos e tributários com o serviço de transporte público. Quer dizer, um grande empreendimento urbano, por exemplo, teria que fazer investimentos no transporte público. É isso, secretário?
7: A gente tem que entender que o transporte ele ocorre no território da cidade, né? E tem locais que têm uma maior demanda e outras não, e existe um impacto dos empreendimentos. A lógica muitas vezes é uma lógica viária de fluidez do trânsito e é compreensível ter isso. Mas a gente pode ter empreendimentos que pensem que quem vai acessá-los vai por meio do transporte público. Isso traz uma economia para a cidade como um todo, né? Então a gente tem que olhar a coletividade. O transporte público tem que ser pensado dessa forma. A gente vive num território de uma cidade utilizado ali por muitas pessoas. E o transporte, no nome já diz, coletivo, é para todo mundo. Então, quando a gente pensa o desenvolvimento das nossas cidades com o transporte, a gente tem que pensar os empreendimentos também com o olhar do usuário do transporte público e de toda a população.
1: É, se pensa no estacionamento, né, tem que pensar também na chegada do ônibus, enfim, do metrô.
7: Exatamente.
1: Agora,
7: eu acho que esse princípio é importante, de fato, para quem está planejando as cidades, né? É um olhar a mais, né? De não só pensar no trânsito, mas também pensar no transporte público.
1: Agora, secretário, para a gente encerrar, é importante a gente lembrar que tudo isso é feito com diretrizes do governo federal, mas executado mesmo por estados e municípios lá na ponta, né? Ou seja, a gestão de todos esses instrumentos legais que essa nova lei traz, ela vai ser feita pelas prefeituras para favorecer o transporte local.
7: Exato. A titularidade, que a gente chama, né, quem realmente vai dizer qual é a linha que vai atender aquele bairro, é quem vive naquela cidade. São as prefeituras com participação da sociedade. É ali que a gente tem que discutir realmente se o serviço está atendendo a população ou não. O governo federal é a diretriz, mas ele também entra financiando, dando assistência técnica, induzindo, que tem esse poder de fazer. Então, ele tem um papel também nessa lei, que é de dar esse suporte aos municípios e às regiões metropolitanas, mas esse protagonismo fica ainda com quem vive no território. A gente entende que é importantíssimo, e o marco legal coloca isso. Discutam a nível local, cobrem a nível local, venham também cobrar a nível de governo federal, mas entendo que as soluções vão partir de quem vive nos territórios.
3: Nós conversamos com o secretário nacional de Mobilidade Urbana, Marcos Daniel dos Santos. Muito obrigado, secretário, pela entrevista aqui à Voz do Brasil.
7: Eu que agradeço a oportunidade.
1: Mais de 9 mil vagas de graduação em universidades públicas.
3: Estão abertas essa semana as inscrições para o Sisu Mais, que vai preencher as vagas remanescentes da etapa regular do Sisu.
1: É a primeira vez que uma seleção desse tipo será realizada pelo MEC.
4: Os estudantes interessados em ocupar uma vaga em um curso de graduação em uma instituição pública de ensino superior terão mais uma oportunidade com o Sisu Mais. Será uma espécie de repescagem das vagas que não foram preenchidas na etapa regular do Sistema de Seleção Unificada 2026. É a primeira vez que o Ministério da Educação realiza o Sisu Mais. Estão sendo ofertadas 9.436 vagas em 532 cursos. Quem for classificado começa a estudar no segundo semestre. De acordo com o MEC, a adesão é voluntária. Cada universidade decide se participa e quais cursos disponibiliza. As inscrições para o Sisu Mais começaram nesta segunda-feira e vão até a próxima sexta-feira, 19 de junho, no site sisualuno.mec.gov.br. Ao acessar o sistema, deve ser feito o login da conta gov.br. O candidato poderá escolher até duas opções de curso, turno, local de oferta e instituição. Para se inscrever, o estudante precisa ter participado de uma ou mais edições do Exame Nacional do Ensino Médio nos últimos 3 anos e ter concorrido a vagas na etapa regular do Sisu 2026. Para a seleção, será considerada a edição do Enem com melhor média ponderada. Os resultados saem no dia 24 de junho. Gabriela Noronha para a Voz do Brasil.
3: Alívio no bolso de estudantes que renegociaram dívidas pelo Desenrola Fiéis.
1: Após 30 dias de operação, o Ministério da Educação já contabilizou mais de 100 mil acordos firmados, o equivalente a 5 bilhões e 300 milhões de reais de dívidas renegociadas.
3: Aqueles que têm contratos firmados até 2017 e ainda não participaram podem aderir até o dia 31 de dezembro.
8: Após um mês de lançamento, o Desenrola Fiéis já implementou 100.209 renegociações de contratos do Fundo de Financiamento Estudantil, o Fiéis. Isso equivale a 5 bilhões e 300 milhões de reais em dívidas renegociadas em todo o país. O saldo das dívidas foi reduzido para 1 bilhão e 130 milhões de reais. Esse resultado reflete a adesão dos estudantes ao programa, que possibilita descontos de até 99% sobre o valor consolidado da dívida, conforme o perfil do contrato e o tempo de inadimplência. O Desenrola Fiéis tem potencial para beneficiar mais de 1 milhão de estudantes com contratos firmados até 2017 e que estavam na fase de amortização em 4 de maio de 2026. O prazo para aderir à renegociação vai até 31 de dezembro de 2026. Basta acessar os canais digitais dos agentes financeiros responsáveis pelo contrato. Com a confirmação do pagamento, ocorre a retirada do nome do estudante e dos fiadores dos cadastros de inadimplência. Com locução de Thaís Vitória, reportagem Daniele Popov.
1: Na sexta-feira, nós falamos aqui na Voz do Brasil sobre o Move Brasil Entregadores, Move Brasil Entregadores e Moto App, que vai facilitar a aquisição de bicicletas elétricas e motos para quem trabalha com entregas por aplicativos.
3: Mas o Move também está avançando em outras frentes.
1: No braço do programa voltado para aquisição de caminhões e ônibus, os financiamentos já estão sendo aprovados.
3: Só da linha do BNDES já foram contratados 3 bilhões de reais.
9: Modernizar a frota nacional de veículos pesados, de cargas e passageiros. Com esse objetivo, o governo do Brasil disponibilizou 21 bilhões de reais em crédito para financiamento desses veículos, dentro do programa Mover Brasil Caminhões e Ônibus. A maior parte dos recursos será liberada via Tesouro Nacional. Somente dos recursos liberados via Banco Nacional de Desenvolvimento Econômico e Social, o BNDES, já foram contratados 3 bilhões de reais desde o fim de maio. O diretor de Desenvolvimento Produtivo, Inovação e Comércio Exterior do BNDES, José Luiz Gordon, fala sobre o andamento do programa.
10: Essa linha já está disponível, já está sendo utilizada. Taxas de juros ali que variam entre 11% e 12% ao ano, um instrumento que ajuda muito a capacidade de investimento, a renovação de frota, o uma frota mais nova, mais eficiente ambientalmente.
9: A linha de crédito do BNDES já contabiliza quase 5 mil operações em 1.056 municípios de todas as regiões do país. A média por operação foi de R$1.300.000, sendo a maior parte destinada aos donos de frotas. Mas também já foram aprovados 43 milhões de reais para clientes autônomos em 104 operações. O caminhoneiro e diretor da Confederação dos Trabalhadores em Transportes Logísticos, Carlos Alberto Littdemer, fala dos pontos positivos da medida.
11: Um fundo garantidor, ele dá condição de que aquele caminhoneiro que não tenha um score ideal para o banco, né, ou não tenha as garantias necessárias para que realmente ele possa dar uma melhorada. Senão, fora isso, ele jamais conseguirá fazer qualquer forma de investimento. O alongamento do prazo, né, ele também é um facilitador, né?
9: As condições de financiamento variam conforme o perfil do beneficiário. Para transportadores autônomos, o prazo é de 120 meses, com 12 meses de carência. Para empresas de carga, o prazo para pagamento pode chegar a 60 meses, com 6 meses de carência. Já para empresas do setor de transporte de passageiros, o prazo é de 120 meses, também com 6 meses de carência. O programa prevê um limite de crédito de até 50 milhões de reais por cliente. Reportagem Cleide Lopes.
1: O governo do Brasil abriu crédito extraordinário de mais de 337 milhões de reais para intensificar a proteção florestal e o monitoramento ambiental.
3: A medida provisória foi publicada hoje e a verba vai ser executada pelo IBAMA e pelo ICMBio.
1: Do total, quase 195 milhões serão destinados para ações de prevenção e controle de incêndios florestais em áreas federais prioritárias e fiscalização ambiental.
3: Os recursos serão utilizados para despesas como mobilização de equipes, remuneração de brigadistas temporários e aquisição de equipamentos de proteção individual.
1: Foi incorporado ao SUS um novo tratamento para um tipo agressivo de leucemia.
3: E deve estar disponível aos pacientes no prazo de 6 meses.
12: A leucemia mieloide aguda é um tipo de câncer agressivo que afeta os glóbulos brancos na medula óssea. Entre os principais sintomas estão cansaço, anemia, infecções frequentes, perda de peso, febre, falta de ar, hematomas e sangramentos. Os pacientes do Sistema Único de Saúde com esse diagnóstico e que não podem se submeter à quimioterapia intensiva passam a contar a partir de agora com uma nova opção de tratamento. Trata-se da combinação de dois medicamentos, venetoclax com azacitidina, incorporada ao SUS pelo Ministério da Saúde. O tratamento é indicado para pacientes adultos com leucemia mieloide aguda recém-diagnosticada. A medida beneficia principalmente pessoas idosas ou com condições de saúde que dificultam um tratamento convencional. A previsão do governo federal é que a nova terapia esteja disponível na rede pública em até 180 dias. Natália Kuzlik, para a Voz do Brasil.
1: Para ajudar no combate a crimes digitais contra crianças e adolescentes, foi criado um canal de denúncias pela Agência Nacional de Proteção de Dados.
3: O novo canal busca facilitar o recebimento de relatos sobre violações de direitos por parte das plataformas na internet, como falhas na aferição de idade e ausência de segurança por padrão.
1: Os relatos devem ser de casos específicos e não genéricos e relacionados ao descumprimentos administrativos previstos no Estatuto Digital da Criança e do Adolescente.
3: O objetivo é ajudar no monitoramento e fiscalização de plataformas digitais e empresas que atuam no ambiente virtual.
1: Para denunciar, basta preencher o formulário disponível na plataforma da agência em www.gov.br/ANPD.
3: Começou hoje o pagamento do abono salarial para os trabalhadores nascidos em julho e agosto.
1: Mais de 4 milhões de trabalhadores vão receber ao todo 5 bilhões e 500 milhões de reais com pagamentos realizados pela Caixa Econômica Federal.
3: O benefício varia de R$ 136 a R$ 1.621, de acordo com a quantidade de meses trabalhados no ano base 2024.
1: Tem direito ao abono aqueles que receberam remuneração média de até R$ 2.766 com cadastro no PIS/PASEP há pelo pelo menos 5 anos.
3: Os valores ficam disponíveis para saque até o encerramento do calendário, em 30 de dezembro de 2026.
1: E essas foram as notícias do Governo do Brasil.
3: Uma realização da Secretaria de Comunicação Social da Presidência da República.
1: Com produção da empresa Brasil de Comunicação.
3: Fique agora com as notícias do Poder Judiciário e do Congresso Nacional. Boa noite.
1: Boa noite para você e até amanhã.
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15: Supremo Tribunal Federal valida a inclusão automática de novos servidores federais em plano de previdência complementar. Para o STJ, citação de empresa estrangeira por meio de representante no Brasil exige prova da representação. Oiapoque que recebe ação itinerante da Justiça do Trabalho com serviços gratuitos à população. Boa noite, eu sou Walter Lima. O Supremo Tribunal Federal validou a inclusão automática de novos servidores federais em plano de previdência complementar. O plenário considerou que a regra é constitucional e não afasta o direito de escolha do servidor, que pode ser exercido posteriormente. Marcela Luiza.
16: Ao analisar o caso, o relator ministro Nunes Marques entendeu que a facultatividade prevista na Constituição está preservada, já que o servidor tem liberdade para decidir se deseja ou não permanecer no sistema. O ministro destacou que a legislação garante o cancelamento da inscrição a qualquer momento e prevê a devolução das contribuições com correção monetária nos casos de desistência em até 90 dias.
15: É nula a citação de empresa estrangeira por meio de suposta representante nacional sem prova concreta dessa representação. Essa decisão é do STJ, Fátima Uchoa.
17: A quarta turma do STJ deu provimento ao recurso especial da companhia coreana Hyundai Corporation para declarar nulos os atos processuais praticados desde a citação realizada por meio da Hyundai Caoa do Brasil em ação de cobrança, rescisão contratual e indenização ajuizada por empresa brasileira que alega não ter recebido acessórios de telefonia celular pelos quais pagou. A Justiça do Rio de Janeiro considerou válida a citação, mas o STJ entendeu que esse ato só seria válido se a representação tivesse sido comprovada, o que não ocorreu. Assim, sem representante formal confirmado, a Hyundai deveria ser citada diretamente na Coreia do Sul por carta rogatória. O voto que prevaleceu no julgamento foi o da ministra Isabel Galotti.
15: Equipes da Justiça do Trabalho e de órgãos parceiros chegam ao município de Oiapoque, no extremo norte do Amapá. É a itinerância Cidadania Aqui Com Você, para atender as aldeias indígenas. Rafael Silva.
18: As ações vão ocorrer de quarta a domingo. Primeiro na aldeia Manga. Sábado e domingo será a vez da aldeia Espírito Santo. Pela Justiça do Trabalho, além de receber orientações, os moradores da região também vão poder denunciar e resolver questões trabalhistas e previdenciárias e até solucionar conflitos. Mas vai ter também outros serviços, como emissão de documentos, orientações jurídicas diversas e atendimento na área da saúde.
15: Quatro legendas exibem propaganda partidária nesta semana. Programas vão ao ar na terça, quinta e no sábado, entre 19h30 e 22h30. Mariana Fabri.
19: Nesta semana, o Partido dos Trabalhadores, o Partido Liberal, o Partido Comunista do Brasil e o Partido Social Democrático exibem propaganda partidária nas emissoras de rádio e televisão. O tempo de propaganda depende do número de deputados federais eleitos pelo partido nas eleições gerais de 2022. Por isso, PT, PL e PSD têm direito a 10 minutos cada. Já o PCdoB conta com 5 minutos. A propaganda partidária promove o programa e as atividades do partido e divulga o posicionamento sobre temas políticos e sociais. Em anos eleitorais, como 2026, esse tipo de propaganda só é transmitida no primeiro semestre.
15: Governo Federal e FUNAI pagarão 10 milhões de reais por violações contra indígenas na década de 70 em Mato Grosso. A sentença também determinou a conclusão da demarcação em até 2 anos. Vanessa Pereira.
20: Depois de 50 anos, o MPF obteve a condenação na justiça contra o governo federal e a FUNAI por remover, na década de 1970, indígenas Tapaiuna do território tradicional, próximo a Diamantino, em Mato Grosso. Na sentença, foi determinado o pagamento de indenização por danos morais e coletivos para a comunidade indígena, no valor de 10 milhões de reais. A conclusão da demarcação das terras em até 2 anos e um pedido público de desculpas.
15: 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Boa noite.
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21: Eu sou Paula Groba.
22: E eu sou Ricardo Nakaoka.
21: E estes são os destaques de hoje do Jornal do Senado, que começa agora.
22: Senado pode analisar compensação para médico que prestar assistência durante voo.
21: Projeto endurece punição para quem induz crimes em escolas e shoppings.
22: Bombeiros podem passar a receber recursos de emendas da saúde.
21: Boa noite.
22: Boa noite.
21: Uma emergência médica a 10 mil metros de altura pode transformar um voo tranquilo em uma corrida contra o tempo. Nessas horas, a ajuda de um médico entre os passageiros pode fazer toda a diferença.
22: Para reconhecer esse trabalho voluntário, o Senado pode analisar um projeto que prevê algum tipo de compensação aos profissionais que prestarem socorro durante viagens aéreas. Os detalhes com o repórter Alexandre Campos.

0: suscetíveis. E muitas vezes a gente encontra pessoas idosas que às vezes não tomaram suas medicações antihipertensivas, suas medicações para controlar sua glicose, enfim, o que torna muito frequente a necessidade de um atendimento médico nos aviões.
1: Na justificativa de seu projeto, o doutor Irã, que é médico, lembrou que o Conselho Federal de Medicina confirmou o entendimento de que é devido a algum tipo de compensação ao profissional pela prestação de socorro durante voos.
2: E o senador Eduardo Girão, do Novo do Ceará, lamentou a morte de 7 jovens atletas cearenses em um grave acidente ocorrido na rodovia estadual CE-187. Durante a sessão de hoje no Senado, ele pediu um minuto de silêncio em homenagem aos jogadores de basquete falecidos.
3: Girão lembrou que os jovens participam da Copa Sobral de Basquete e regressavam para Juazeiro do Norte, quando o ônibus em que viajavam tombou às margens da rodovia.
4: Neste momento de profunda dor, eu quero manifestar minha solidariedade às famílias das vítimas e aos feridos, que seguem recebendo atendimento médico, e a toda a comunidade esportiva cearense.
2: O senador Isalci Lucas, do PL do Distrito Federal, alertou para o crescente endividamento das famílias brasileiras. Segundo o parlamentar, o número de pessoas com dívidas e restrições de crédito atingiu níveis recordes. Ele afirmou que a situação afeta principalmente as camadas de menor renda e defendeu uma reflexão sobre o alto custo do crédito no país.
3: Para Isalci, os juros elevados comprometem o orçamento familiar, dificultam o planejamento financeiro e limitam as perspectivas de crescimento econômico e social. Segundo ele, nenhum país consegue crescer de forma sustentável.
5: O grande problema do Brasil não é o tamanho da dívida. O grande problema do Brasil é o custo da dívida, é o preço do dinheiro, é o crédito caro, é o juro excessivo.
2: Na mesma linha, a senadora Zenaide Maia, do PSD do Rio Grande do Norte, voltou a defender medidas para reduzir o endividamento das famílias brasileiras. A parlamentar criticou as altas taxas de juros cobradas em operações de crédito, especialmente no cartão de crédito e no cheque especial, e argumentou que o comprometimento da renda dos brasileiros está diretamente relacionado ao elevado custo do crédito.
3: Zenaide Maia também pediu a aprovação da proposta de emenda à Constituição que limita os juros do cartão de crédito e do cheque especial a até 3 vezes a taxa Selic. Ela, que é autora da iniciativa, afirmou que a proposta ajudaria a conter o crescimento da inadimplência e a reduzir o impacto dos juros sobre o orçamento familiar. A PEC está em análise na Comissão de Constituição e Justiça.
6: Com a aprovação da nossa emenda, vamos frear essa bola de neve, pela qual os altos juros dificultam o pagamento e aprofundam a inadimplência.
2: Crianças e adolescentes precisarão de autorização judicial para exposição comercial nas redes sociais.
3: A determinação está no ECA Digital. Foi regulamentada pelo Conselho Nacional de Justiça e mira os chamados influenciadores mirins. Repórter Raíssa Abreu.
7: A norma do Conselho Nacional de Justiça determina que o juiz avaliará, por exemplo, se a atuação da criança ou adolescente nas redes é compatível com sua idade, suas atividades escolares e sua fase de desenvolvimento. O ECA Digital, que entrou em vigor em março, criou responsabilidades compartilhadas entre Estado, famílias e empresas de tecnologia na proteção das crianças e adolescentes no mundo virtual. O senador Alessandro Vieira, do MDB de Sergipe, foi o autor do projeto que deu origem à lei.
8: Nós estamos regulando parcialmente a atividade das empresas mais poderosas da história do capitalismo. Essa é a primeira lei das Américas nessa matéria. E nós conseguimos colocar na mesma mesa e do mesmo lado da trincheira pessoas tão diversas como a nossa senadora Damares e a deputada Maria do Rosário.
7: A proposta do CNJ, que regulamenta a atividade de crianças e adolescentes nas redes sociais, será votada no final de junho. Se aprovada, as plataformas deverão suspender conteúdos que exponham pessoas com menos de 18 anos sem alvará.
2: E a Comissão de Segurança Pública pode votar nesta terça-feira um projeto que endurece as punições para quem incita ou induz crimes em ambientes coletivos, como escolas, universidades e centros de compras.
3: A proposta foi apresentada para combater o crescimento de ameaças e discursos de pânico propagados na internet. Repórter Bruno Lourenço.
9: A relatora, a senadora professora Dorinha Seabra, do União do Tocantins, lembrou os trágicos atentados ocorridos em escolas de São Paulo, Blumenau, Aracruz e Sobral para justificar a necessidade do projeto.
10: Um grande número de pessoas que, aproveitando-se do anonimato e de uma suposta impunidade conferida pela rede mundial de computadores, passam a incitar ou induzir prática de homicídio, lesão corporal e ameaças

0: em locais de frequentação coletiva, como escolas, universidades, ambientes de trabalho e centros de compra.
1: Apesar de apoiar a proposta, o senador Fabiano Contarato, do PT do Espírito Santo, afirmou que a alteração no Código Penal pode acabar diminuindo a pena.
2: Você está tirando a figura da codelinquência, seja do partícipe por participação moral na forma de induzimento ou instigação, ou no auxílio, que seria, pela teoria unitária humanista, pelo mesmo homicídio.
1: Depois da CSP, o projeto de lei segue para a Comissão de Constituição e Justiça.
3: Verbas da saúde para atendimentos dos bombeiros e regras para o uso de inteligência artificial estão entre os temas em debate no Senado nesta semana.
4: Um dos projetos em análise prevê o uso de emendas parlamentares da saúde para custear e equipar os serviços de atendimento pré-hospitalar dos corpos de bombeiros militares. Repórter Marcela Cunha.
5: Na terça-feira, a Comissão de Assuntos Econômicos pode votar uma proposta que atualiza os limites de endividamento para acesso ao microcrédito, com a correção anual desses valores pela inflação. Na Comissão de Educação, os senadores analisam novas regras para a participação de crianças e adolescentes em espetáculos e vídeos publicados na internet. Além de exigir autorização judicial, o texto proíbe a presença de menores em publicidade de cigarros, bebidas alcoólicas e apostas. Na quarta-feira, a Comissão de Assuntos Sociais pode autorizar o uso de emendas parlamentares da saúde para custear e equipar os serviços de atendimento pré-hospitalar dos corpos de bombeiros militares. Mas o senador Humberto Costa, do PT de Pernambuco, alertou que a inclusão dos bombeiros entre os destinatários das emendas da saúde pode aumentar a disputa por recursos do SUS.
6: Poderá gerar maior competição por verbas já insuficientes para atender plenamente as necessidades da atenção básica, da rede hospitalar, do SAMU e de outros serviços estratégicos do SUS.
5: Na Comissão de Ciência e Tecnologia, uma proposta proíbe o uso de inteligência artificial para reproduzir sem autorização a voz ou a imagem de uma pessoa com fins comerciais.
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4: Com edição de Paula Groba e trabalhos técnicos de João Lira, o Jornal do Senado fica por aqui. Acompanhe agora as notícias da Câmara dos Deputados. Boa noite.
3: Uma boa noite e até amanhã.
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9: Câmara pode votar texto do governo sobre redução da jornada de trabalho.
10: Avança projeto que indeniza produtores por prejuízos com falta de energia.
9: Deputados facilitam a matrícula em cidade vizinha mais próxima do aluno.
10: Proposta prevê incentivo fiscal para livros, brinquedos e jogos inclusivos.
9: Boa noite. A Comissão de Constituição e Justiça da Câmara aprovou o projeto que prevê incentivo fiscal para livros, brinquedos e jogos inclusivos. Agora, a proposta será analisada pelo Senado. A repórter Maria Neves explica o que diz o texto.
11: Pelo texto, o poder público deverá reduzir tributos para a produção de materiais que ajudem crianças e jovens com desordem estética, deficiência ou enfermidade que cause embaraço social à compra entender e aceitar sua condição. Autor do texto, o deputado Dr. Jaziel, do PL do Ceará, afirma que a carga tributária sobre brinquedos corresponde a cerca de 40% do preço final. Devido a essa tributação elevada, o parlamentar sustenta que o mercado de artigos lúdicos para crianças com deficiência não alcança larga escala. É atendido por iniciativas isoladas e artesanais. O relator da proposta, deputado Diego Garcia, do Paraná, concorda com o autor e acrescenta que atividades lúdicas e brincadeiras são coisa séria, principalmente para crianças com deficiência.
12: Crianças com deficiência devem ser estimuladas a desenvolver autonomia e autoestima, materiais didáticos, livros, jogos e brinquedos inclusivos, que respeitem as individualidades, certamente terão repercussão positiva no desenvolvimento das crianças.
11: O deputado ressalta que percepções, raciocínio e criatividade são aprendidos na relação das crianças consigo mesmas e com o outro por meio do lazer infantil. E, para crianças com deficiência, destaca que as brincadeiras são instrumentos eficazes de superação de dificuldades e de desenvolvimento da criatividade. Segundo o Instituto Brasileiro de Geografia e Estatística, o Brasil tem 14 milhões e meio de pessoas com deficiência, o que representa 7,3% da população com 2 anos ou mais. Além disso, o Instituto identificou 2 milhões e 400 mil pessoas com autismo. Da Rádio Câmara de Brasília, Maria Neves.
13: Turismo.
10: Gilson Daniel, do Podemos do Espírito Santo, destaca o potencial turístico da região do Caparaó, impulsionado por eventos tradicionais e pelas belezas naturais. O deputado cita o Festival de Inverno de Guaçuí e a Festa do Carro de Boi, na cidade de Iúna, como iniciativas que valorizam a cultura local.
9: Gilson Daniel também ressalta que Caparaó reúne atrativos como o Pico da Bandeira, além de uma rica gastronomia regional. Ele registra investimentos destinados à região, como a inauguração da obra de asfaltamento da rodovia que liga os municípios de Iúna e Urupi.
13: Agricultura.
10: Projeto que prevê indenização a produtores rurais por prejuízos com falta de energia avança na Câmara. A repórter Sofia Peçanha tem os detalhes.
14: A Comissão de Agricultura aprovou o projeto que prevê que produtores rurais sejam indenizados quando tiverem prejuízos causados por falhas no fornecimento de energia elétrica. Apresentada pelo deputado Marcos Beltrão, de Alagoas, a proposta também foi aprovada pela Comissão de Minas e Energia. A medida vale para situações em que a falta de luz ou oscilações na rede elétrica provoquem a perda de produtos perecíveis, como leite, frutas, grãos armazenados ou até a morte de animais que dependem de sistemas automatizados para a sobrevivência. Durante a discussão na Comissão de Minas e Energia, o deputado Padre João, do PT de Minas Gerais, destacou os impactos diretos para os produtores, especialmente os de menor porte.
15: Porque a pessoa ela tem uma expectativa de, no mês, ela receber o leite que ofereceu. Então, terminar o prazo, isso é muito importante, porque a pessoa ela fica descapitalizada, fica sem renda. Porque é o prejuízo. No caso do leite, mas tem as câmeras frias de legumes, verduras, queijos.
14: Para ter direito à indenização, o produtor deverá comprovar por meio de documentos técnicos que prejuízo foi causado diretamente pela interrupção de energia. O valor será calculado com base no preço de mercado dos produtos na região. O texto também determina que a concessionária de energia terá até 30 dias para analisar o pedido e fazer o pagamento. Caso o prazo não seja cumprido, haverá acréscimo de 10% no valor da indenização como multa. O relator da proposta na Comissão de Agricultura, o deputado Tião Medeiros, do PP do Paraná, afirmou que a medida também pode incentivar melhorias na qualidade do serviço prestado pelas empresas de energia.
16: O dever de indenizar fortalece um incentivo para a atuação proativa dos distribuidores, ao mesmo tempo em que responde a uma demanda urgente dos produtores rurais de todo o país.
14: O projeto que garante indenização a produtores rurais por perdas causadas por falta de energia elétrica segue para análise na Comissão de Constituição e Justiça. Da Rádio Câmara de Brasília, Sofia Peçanha.
13: Economia.
9: Reginaldo Lopes, do PT de Minas Gerais, anuncia uma articulação partidária em torno da proposta que garante fomento indireto aos setores da cultura e do esporte por meio de créditos tributários para gestores, artistas e patrocinadores.
10: O deputado explica que o principal objetivo da proposta é incluir os mecanismos permanentes de fomento dentro das regras da reforma tributária. Para Reginaldo Lopes, a medida fortalece a geração de emprego e renda, além de estimular investimentos privados em cultura e esporte.
9: Maurício Marcon, do PL do Rio Grande do Sul, alerta para o agravamento da situação econômica do país. Ao mencionar dados sobre o endividamento das famílias brasileiras, o deputado prevê um cenário de forte instabilidade financeira.
10: De acordo com Maurício Marcon, o descontrole fiscal do governo impulsionou a inflação dos alimentos e elevou a taxa de juros a patamares históricos. Ele recomenda cautela financeira aos cidadãos diante do risco de uma crise.
13: Trabalho.
9: plenário da Câmara dos Deputados deve votar o projeto do governo que limita em 40 horas semanais a jornada de trabalho. O repórter Antônio Vital nos conta como estão as negociações.
13: A semana no plenário da Câmara começa com um único projeto na pauta, o que define a jornada máxima de trabalho em 40 horas semanais, sem redução de salários. No final de maio, a Câmara aprovou proposta que inclui

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2: Olá, gente amiga! Olá, meus amigos de todo o Brasil! Já está no ar mais um programa líder de audiência, o programa do Amado Batista. Eu sou Edelson Moura. Quero cumprimentar todo mundo, abraçar esse povão de meu Deus, pelo Brasil afora. Tudo bem com vocês, graças a Deus, né? Aqui tudo bacana. Franklin Russo está comigo aqui também, mandando um abração para vocês. Charles Help, o nosso Aspone, também mandando daquele abraço bem apertado para todo mundo. E para começar o programa de hoje, nós vamos trazer essa música aqui. Ah, se eu pudesse.

0: Agora vou começar a atender meus ouvintes. Vamos lá. Oi.
1: Boa noite, Severino. O que foi, moço? Você mandou a mensagem, apagou.
0: Oi.
1: Eu vou chegar para Adelson Moura.
0: Isso, isso, minha
1: aqui
0: amiga.
1: Aqui é Fran, de Barreirinha do Piauí.
0: Tá vendo?
1: Eu ouço o programa da Adelson Moura através da Rádio Paraíso FM, da cidade de Caxias, Maranhão. Mas eu moro em Barreirinha do Piauí.
0: Certo.
1: E eu não perco o programa da Adelson Moura.
0: Que bacana.
1: E não inventa coisa, Severino. Você tem
0: Juiz. Ele tá inventando.
1: De
0: é. Tá vendo?
1: É nós, é top.
0: Nós é top.
1: Amanhã tô ligadessa.
0: Tá vendo como eu descubro as coisas?
1: Meu serviço ouvindo Adelson Moura.
0: Que legal.
1: Até 11h30, o horário que eu saio. Quando eu chego em casa, conecto o meu celular na caixinha e fico ouvindo.
0: Tá vendo? Que beleza, hein? Que maravilha. O que aconteceu, Severino? Que você apagou as mensagens que mandou pra ela? Ah, mandou errado. Minha amiga, ele tá dizendo aqui que mandou errado. É. Ele errou. Foi esse o problema. Vamos ouvir agora mais uma do Amado Batista. O fruto do nosso amor.

0: Brasil inteiro está ligado no programa do Amado Batista.
1: Aqui, ó, pode mandar.
0: Mande.
2: Ah, tá aqui no ponto.
0: Tá no ponto. Baixa aí. Pode mandar, pode mandar.
2: Oi. Alô, Edelson Moura.
0: Alô.
2: Hoje quero falar muito com você, dar um alôzinho muito especial. E dizer que gosto muito do seu programa. Eu moro aqui em Lima Campos, sou a mãe do seu Herbert.
0: Certo.
2: Meu Herbert, né, filho?
0: Sim. Fala, mulher.
2: Eita, Pai do Céu, eu gosto muito de você. Você é uma pessoa muito especial.
0: Obrigado, amiga.
2: Para mim, leva sempre o seu programa em frente, que é muito especial. Gosto muito.
0: Muito bem.
2: Tá bom? Um abraço aí.
0: Tá certo.
2: Muita vontade de falar com você sempre eu tenho.
0: Pronto.
2: Aí hoje deu certo. Pode ser que dê certo mesmo.
0: Deu certo.
2: Eu gosto muito do seu programa. Nós apreciamos aqui mais meu filho Beto. Todos os dias nós pega seu programa importante. Para mim é muito importante você também. Deus lhe abençoe com a rica bênção de Deus. Ele dê muita sorte com seus programas importantes.
0: Amém.
2: Tá bom, amado?
0: Tá bom. Obrigado. Tchau, muito obrigado a vocês aí, tá? É a mãe do Herbert. Falou, minha amiga. Vamos tocar pra ela uma música, né, Charles Elp? Pode ser? Ritmo da Chuva? Vamos lá.

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11: A vida espera por você. A vida, para mostrar suas maravilhas, encantos e atrativos, espera o seu concurso, a sua ação. É você que dá a partida. De uma ação sua, a vida passa a se movimentar, a produzir efeitos. Se você agir bem, a vida apronta-lhe resultados favoráveis. Observe-os. Desde o instante em que você põe um bom projeto no pensamento, a vida se põe a ajudar você para que ele se concretize. Haja com fé, com vontade, e sentirá a alegria de viver. A vida ama você. A vida quer fazer você a cada dia mais feliz. Maravilha, né, gente? Maravilha de mensagem. Vamos lá, Edelson Moura. Vamos lá, Franklin Russo. Vamos colocar o Amado Batista para cantar mais uma para nós aqui. Golpe!

0: Sou eu por aqui, Edelson Moura, no programa do Amado Batista.
1: Bom dia, seu Edelson.
0: Bom dia.
1: Lucanete, aqui do bairro Poço, em Campos Sales, no Ceará. Estou
0: aqui
1: no programa do Amado Batista, através da Rádio Três Fronteiras,
0: certo.
1: Campos Sales.
0: Muito bom.
1: É um programa maravilhoso, onde tem grande audiência aqui em Campos Sales.
0: Que bacana.
1: E quero ouvir a música, se não for por amor,
0: certo,
1: com o Amado Batista.
0: Vai ouvir.
1: E dedico para todos os ouvintes do programa, e para você e para minha amiga, Zélia Moura, e a Márcia Ferreira.
0: Obrigado.
1: Um abraço, meu
0: senhor
1: Deus. Luzanete.
0: Falou, Luzanete. Muito obrigado, minha amiga. Muito obrigado. Então, galera, vamos ouvir a música que ela pediu, né? Se não for por amor.

0: Brasil. Vamos continuar atendendo os nossos amigos.
1: Boa tarde, Adelson Moura.
0: Boa tarde.
1: Como é que tá, meu amigo?
0: Eu vou bem, graças a Deus.
1: Bota aí o Charlie Hells pra botar comendo um áudio meu aí pra eu ouvir, rapaz. Tô aqui assistindo o radinho. Aí eu tô vendo a conversa da velhinha aí de Teresina aí, viu?
0: Sim, sim.
1: Ela manda meio bom de áudio e o Charlie Hells não atende.
0: Viu? Ah, pois é. Pois é.
1: Aqui é o Juvenal, que o senhor nasceu do João da Lagoa, município de Presidente Dutra, Maranhão.
0: Muito bem.
1: Tô assistindo aqui pela Centro Norte, tá bom?
0: Muito bem,
1: Juvenal. Toca aí qualquer música pra mim. Eu que fico agradecido, viu?
0: Vou meu tocar.
1: Amigo, tá bom?
0: Tchau. Tá bom, Juvenal, tá
1: fico
0: bom.
1: Com Deus, Deus proteja sua família.
0: Amém, amém. Que bom, muito obrigado.

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0: Se você não tem nada para fazer, venha fazer comigo aqui que também não tenho. Se não tem nada, fique fazendo aqui comigo, que tá bom demais isso aqui. Eu adoro. Alô?
1: Boa noite, Deus, senhora.
0: Boa noite.
1: Pedro de Brejo Cruz, Paraíba, amigo.
0: Ô, meu amigo.
1: Passa aí o som do Amado Batista, meu amigo, Deus, senhora.
0: Passo. Vou passar.
1: O desencanto do amor com Amado Batista. É o desencanto do amor, meu amigo, Deus.
0: Certo.
1: Deus, senhora.
0: Vou tocar.
1: Pedro de Brejo Cruz, Paraíba, amigo.
0: Muito bem, rapaz.
1: Aqui o seu programa tem uma grande audiência.
0: É mesmo?
1: Cruz, Paraíba, meu amigo, Deus, senhora.
0: Olha só. Valeu, meu amigo. Valeu, muito obrigado aí pela sua participação. Desencontro do amor. Este é o pedido musical dele, nós vamos tocar agora.

Galera, os chineses estiveram aqui na Rádio Estúdio Brasil oferecendo um Aspone computador, um robô, onde eu pago a mensalidade do robô R$200, e este robô substitui o Charles Help, que ganha um salário mínimo, e mais R$500 de ajuda de custo, e mais R$300 de passagem, e mais uma cesta básica de 290. Tudo isso ele ganha aqui, e os chineses estão querendo trocar o Charles Help por um robôzinho de R$200 para mensalidade que substitui ele. Eu estou seriamente pensando. Como é que é, Charles Help? Substitui quem? Franklin Russo pelo robô? Rapaz, se ele te pegar, ele te dá um amasso. Você não sugere isso, não, rapaz. Franklin Russo é brabo, viu? Mas você sabe, rapaz, você sabe, a gente não fica sem você e não fica sem Franklin Russo. Deixa esse chinês de lado com esse robô. Eu quero lá saber de robô, rapaz. Eu quero é gente, é pessoa humana que eu quero, rapaz, não é máquina, não. Tá de brincadeira comigo? E agora, amado Batista, cante pra nós. Não quero falar com ela.

0: O povo falando com Edelson Moura. Presta atenção. Bye bye.
1: Bom dia, Edelson Moura.
0: Bom dia.
1: Você liga pra mim aí, senhora da tarde. Bota aí pra mim aí a força pra mim. Pra sair bebendo pinto.
0: Sim.
1: Pra toda minha família.
0: Sim. Como é que é o negócio aqui, rapaz? Ele quer o quê? Bebendo pinto?
1: Vem aí a força pra mim. Pra sair bebendo pinto.
0: Ah, tá.
1: Pra toda minha família.
0: Agora que eu captei a mensagem dele, eu tô ficando surdo, tô ficando broco. Eu pensei assim comigo, né? Mas não, é que ele falou estranho. Ele quer ouvir Folha Seca e quer oferecer para o Bibiano Pinto. Olha, eu pensei que era bebendo o pinto. Meu Deus do céu. Toca aí, Franklin Russo. Não é bebendo o pinto, não, rapaz. É Bibiano Pinto. Folha Seca pra ele.

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